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1: Aqui na sua rádio, 2:01.
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seguinte, gente. Eu quero sacudir essa galera aqui. E lá em cima, cadê a galera lá em cima, assim, ó? Isso! Lá em cima, do outro lado, quero ver, assim,

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1: A gente segue juntos na madrugada, no melhor som do seu rádio, na estação do seu coração. Confira a hora certa, 2h32.

0: 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Confira a hora, 3 da manhã em 1 minuto.
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1: E a gente segue juntos aqui na sua madrugada, agora 4 da manhã.
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1: Confira a hora certa, hora do despertador, hein? 4:30, bom dia pra você, tá na hora de acordar.
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tempo de guri, ali pras bandas do Cascudo, pra ser mais exato, ali nas esquinas do Vaio Racha, conheci um caboclo por apelido de Poeira, muito querido por aquela região. 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
1: Confira a hora certa, agora pontualmente 5 da manhã, hora de acordar.
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2: E aí, tudo bem? Segunda-feira, 10 de agosto, Júnior Bodanese por aqui, chegando com a nossa mensagem do dia.
3: O pescador e o executivo. Um experiente pescador estava pescando com uma vara em sua canoa, quando foi abordado por um executivo em uma lancha. O senhor pesca há muito tempo? Perguntou o executivo. Sim, toda a minha vida, disse o pescador. Então o senhor conhece tudo sobre pesca? Quantos peixes o senhor pesca por dia? Perguntou o executivo. Eu saio bem cedo e fico algumas horas no mar. Pego uns 10. É o suficiente para alimentar a minha família, vender alguns e ainda sobra tempo para cuidar de uma horta, brincar com meus filhos e conversar com meus amigos. Poxa, mas com todo esse conhecimento, se ficasse o dia inteiro e usasse uma rede, o senhor poderia pescar mais de 100 peixes. Mas por que eu deveria pescar mais de 100 peixes? O senhor venderia mais, ganharia mais dinheiro e poderia comprar um barco maior e mais potente? Mas por que eu deveria ter um barco maior e mais potente? O senhor poderia percorrer uma área muito maior, ter mais espaço para armazenagem e contratar outros pescadores para ajudá-lo. Assim, pescaria tanto que em breve poderia abrir uma indústria. Mas por que eu deveria abrir uma indústria? O senhor poderia embalar seu pescado, embalar a vácuo, exportar para o mundo, crescer economicamente e ficar muito rico. Mas por que eu deveria crescer economicamente e ficar muito rico? Assim o senhor poderia comprar muitas coisas, fazer o que quisesse e ter uma vida tranquila. O pescador parou, pensou, sorriu e comentou com o executivo. Desculpe-me, senhor. Agradeço a sugestão, mas ela não me parece muito lógica. Acho que não percebeu, mas eu já tenho as coisas de que preciso. Já estou fazendo o que eu quero e minha vida já é tranquila. Hoje, meu único problema é sua lancha, que está espantando os peixes que vim pescar. Esta metáfora mostra, de certa forma, a realidade de muitas pessoas, sempre correndo atrás de crescimento econômico, bens, estratégia de domínio, poder e controle. Como se algum dia essas coisas serão suficientes para vivermos bem. Pense nisso. Sou Júnior Bodanese e esta foi a mensagem do dia.
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0: legal.
1: Olha, show de bola.
0: Que uma é música tem apenas 3 minutos e marca a nossa vida pro resto dela. E a música de Mato Grosso e Matias com certeza marcou a vida de Maria Cecília Rodolfo.

Brasil, alô meu povão, com o mesmo carinho, com a mesma alegria de sempre, eu estou aqui com a sua sucesso de Serra do Ramalho. Bom dia, bom dia, bom dia meu povão, bom dia, é hora de acordar, é hora de pular da cama, vamos cuidar meu Brasil. Vamos cuidar, meu Brasil. Bom dia, bom dia, bom dia. E aí, como é que tá você? Tudo bem contigo? Tudo legal? Tudo tranquilo com você? Tudo tranquilo com você? Bom dia, bom dia. Bom dia. É esse povo todo que está acompanhando o nosso programa, né? Essa rapaziada inteira que escuta o nosso programa todos os dias, todas as madrugadas, de ponta a ponta, o povão acompanha a nossa sucesso de Serra do Ramalho, na minha Bahia. Bom dia, bom dia. E aí, eu tô por cá. Eu tô por cá. Eu sei. Donde é que você tá? Eu tô por cá. Eu sei. Donde é que você tá? Tá na sucesso? Tá na boa. Alô, alô Brasil, alô Brasil, bom dia. Bom dia, porque é pra acordar esse Brasilzão de Jesus. É pra acordar esse povão desse nosso imenso Brasil. Olha a hora, agora são 5 horas mais 16 minutos. Tá na sucesso, tá na boa, tá na sucesso, tá na boa. Eu quero você comigo, eu quero você comigo nesta manhã, Brasil.

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16: 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Alô, alô, Brasil, bom dia. Olha a hora, 5:41. Bom dia, Brasil.
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0: Brasil, bom dia, bom dia, bom dia, meu povão, bom dia Jaine, ligada na Sucesso, bom dia também para todo o povão que tá ouvindo a Sucesso, Lília dos Anjos, ô Lília, Lília dos Anjos, ouvindo a Rádio Sucesso. Bom dia, Lília. Tá na Sucesso, tá na boa. Bom dia, nega da 18. Bom dia, manda áudio, meu Brasil. Bom dia, meu povão. Bom dia, Val. Bom dia, Val. Bom dia, Val. Val da Água Fria e Ita. Val e Ita, lá na Água Fria. Bom dia. Bom dia, Fernandão. Bom dia, Fabiano. Bom dia, Fabiano. Manda o áudio aí, Fabiano. Bom dia, Fabiano. Carol, Sr. Everaldo e Dona Delfina, bom dia. Manda áudio, Brasil. Nonatão, bom dia, Nonatão. Bom dia, Nonato. Bom dia, Nonato, ligado na Sucesso. Bom dia, Nonato. Bom dia, meu brother.
1: Bom dia, Cardoso. Bom dia, meu amigo, tá na Sucesso, tá na boa. Ô, Cardoso. Ó, nós de novo aí, ó. Dá um bom dia aí pra todos que estiver assistindo a rádio nesse momento. Bom dia pra vocês todos da rádio aí, Cardoso. E um bom dia especial pra todos os flamenguistas, viu? E um bom dia lá na Palma para Fabiane, para a família e todos da beira do rio, do pé da serra aí. Uma boa segunda-feira para todos nós. Falou, Cardoso. E a próxima música aí para todos, meu amigo.
0: Valeu. Tá na boa. Valeu, Nonato. Valeu, Nonato. Um abraço. Um abraço, meu amigo. Bom dia, bom dia. Bom dia, Marreta. Bom dia, Marreta. Bom dia.
2: Fala, Cardoso, bom dia, meu amigo. Quem tá falando aqui é Cid Solar, da Gravilha Tour.
0: Cid Solar.
2: Mandar um alô aí para o Bernardo Júnior e mandar mais um alô aí também para Júnior de Cotega, viu? Um abraço aí, meu amigo, tudo de bom, valeu.
0: Valeu, meu amigo, um abraço, bom dia. Bom dia, meu amigo Manuel da Mata. Bom dia, meu amigo Manuel da Mata, bom dia.
3: Bom dia, amigos e ouvintes da Rádio Sucesso. Bom dia, Cardoso. Bom dia, amigo serramalense. Que Deus abençoe o nosso dia e nos conceda uma semana maravilhosa, cheia de paz e saúde, né? Esperança e boas notícias. Eita, que cada manhã traga novas oportunidades, que não nos falte é fé para enfrentar os desafios e motivos para agradecer. Não é mesmo, Cardoso? Aquele abraço. Deus abençoe a todos nós.
0: Valeu, meu brother. Manel da Mata, bom dia, Manel da Mata. Bom dia, meu povão. Bom dia. Cimazão da Boca da Vereda. Ah, Boca da Vereda, bom dia, Cimazão.
4: Bom dia, Sucesso, bom dia a todos os amigos ligados, todos Agrovila, bom dia, nosso amigo Cardoso. Bom dia, Cardoso, bom dia, Sucesso, bom dia, meus amigos. Cadê o Manuel Alô, todos os amigos que tá aí, que tá nas ruas, todos os vazeiros. Vou mandar pro meu amigo lá na Cocô, na Brasileira, né? Vou mandar pra todos os amigos, da Isabel, lá no Fundo Cultura. Vou mandar pro meu amigo Valmizinho da Agrovila 1. Alfredo aqui no Pamu, todos os amigos do Pamu. Vou mandar também para seu Luiz, vou mandar para Duda Vaqueiro e o grupo estourado, né? O grupo desmantelo da Vaqueira aí, né? Nosso amigo Duda, nosso amigo Rogério Vaqueiro, nosso amigo Leonardo, bora Leonardo, aí na Agrovila 10 já tá tirando leite, né? Nosso amigo Juninho lá na Agrovila 20 e todos os amigos do grupo, né? Zé Bocão.
0: Valeu, meu amigo. Valeu, meu brother. Alô, alô, meu Brasil. Bom dia, bom dia. Tá na Sucesso, tá na boa. Alô, Cimazão da Boca da Vereda. Bom dia, Cimazão da Boca da Vereda. Jucicleia. Bom dia, Jucicleia. Bom dia, Jucicleia. Tá na sucesso, tá na boa. Aqui a gente não para, o programa não para. Alô, Cido. Cido Russo e Elba. Cido Russo e Elba. Bom dia.
5: Bom dia, Sadoval. Ótima segunda-feira. Deus abençoe a nós todos. Toca a próxima música aí pra nós aí. Ofereço pros tiradores do leite, São Joaquim, José Amaro, família Zezinho, a família. Produtos pra vocês aí. Tá na sucesso, tá na boa, chama.
0: Alô, alô, Brasil. Alô, alô, Brasil. Bom dia, Cido Russo e Elba. Aqui não para, o nosso programa não para. É um show de audiência, é muita gente que participa do programa. Pedro e Liege, alô Pedro, alô Liege.
6: Bom dia Cardoso, aqui é Pedro da 21, Cardoso, bora, Cardoso.
0: Pedro da 21.
6: Segundo,
0: Pedro da 21.
6: Ana da Fria, Marreta, Vale Grande, Joaquim do Rolo, bora, Joaquim do Rolo, Cosmo, Marra Família. E lá para agora, 21, pro Estirador de Leite, Cardoso. A Jean, a Cleusa. Aí, Ricardo, bora, Ricardo, tirar o leite. Tá capando o leite aí, Ricardo. Para de capar o leite, Ricardo. E para todo mundo aí da rádio, cara. Vocês aí, pra Patrícia. Bora, Patrícia. É.
0: Valeu, Pedro. Valeu, Luciano Davan. Bom dia, Luciano Davan, Luciano Turismo. Luciano Davan, Luciano Turismo. Que tá ligado na sucesso. Bom dia, Luciano Davan, Luciano Turismo. Bom dia, meu brother. E Adalto, Adalto Motaxi, que é o motorista do meu brother, Luciano. Luciano da Kombi, Luciano do Gol Branco, Luciano da Kombi, Luciano do Gol Branco. Alô, alô, Gildásio. Bom dia, Gildásio. Bom dia, Gildásio. É o Gil. Bom dia, Gil. Bom dia, Gil.
7: Fala, Cardoso. Amanhã você manda um alô pra nós aí, meu brother. Valeu, mané. Fique com Deus. Deus abençoa.
0: Valeu, que Deus lhe abençoe, Gil. Gil do Mariá. Gil do Mariá. É o Gil. Ê, Marcão doido. Bora, Marcão doido. Bora, Claudete. Bora, Claudete. Um abraço. Bom dia. Alô, alô, minha gente, é hora de acordar, é hora de acordar, nós estamos por cá, eu estou por cá e você, onde é que você tá? Eu estou por cá, eu sei, onde é que você tá? Tá na sucesso, tá na boa.
8: Bom dia, Cardoso, bora cuidar, Cardoso, bora cuidar que tá dando meio dia. Ei, manda aí o grupo se manter aí, viu? Aquele é Zé Vaqueiro da Broninha 10.
0: Zé Vaqueiro da 10.
8: Mano, da Boca da Vereda. Tão pegado. Bora cuidar que tá dando meio dia.
0: Zé Vaqueiro, grupo desmantelo. Zé Vaqueiro, grupo desmantelo. Bom dia, bom dia. Bom dia, meu povo. Bom dia, José Mareda. Bom dia, Jacira. Da 22. Jacira da 22, bom dia. Bom dia, Edson Oliveira. Edson Oliveira. Tá na sucesso, tá na boa. Vamos cuidar. Aqui é o povão que tá ouvindo, nós aí, o povão todo aí escutando o programa. Dona Solange, manda áudio, Dona Solange. Manda áudio, Dona Solange. Alô, Alfredo, o homem sem medo, o categoria da Bahia.
9: Bom dia, Cardoso. E aí, Cardoso? Acho que ontem empatou, ontem de ontem. O meu Flamengo ganhou. Acorda, Simar. Acorda, Reinaldo.
10: Cola Reinaldo, você tá dormindo demais, Reinaldo.
0: Reinaldo dorme demais.
10: Cola Lucinado Soarias, Beta, Nazaré, na 6. Soluí na 3. Um Pato da Água. Mané da Mata, Neto Brasília. Todos meus amigos que estão assistindo aí. Falou. Um bom dia a todos. Feliz Dia dos Pais para aqueles que eu não falei.
0: Obrigado, Alfredo. Para você também, Alfredo. Para você também, Alfredo. Feliz Dia dos Pais para você, Alfredo. Tá na sucesso, tá na boa. Alô, alô, Brasil. Alô, Brasil. Bom dia. Bom dia, meu Brasilzão. Alô, meu povão. Olha, meu amigo Bebeto. Alô, Bebeto Vascaíno. Alô, Bebeto Vascaíno. Bom dia, Bebeto Vascaíno.
11: Bom dia, meu amigo Cardoso. Bom dia, ouvintes da Sucesso FM. Tá na sucesso, tá na boa. Vamos acordar, que o dia já tá amanhecendo. Vamos fazer caminhada que faz bem pra saúde. Uma segunda-feira aí abençoada pra todos nós. Aqueles que vão trabalhar, um bom trabalho. Quem não vai, um bom descanso. Tenha todos um dia abençoado aí. Tá na sucesso, tá na boa. Grava áudio, Cardoso, que eu não sei ler. Amigo Bebeto aqui da Gravila 3, diretamente da caminhada diária. Vamos caminhar, que faz bem pra saúde, meu povo.
0: Alô, Bebeto. Alô, Bebeto. Alô, alô, meu povão. Alô, alô, minha amiga Cris. Cristina. Oi, Cris. É a Cristina Flores, a filha da minha amiga nega. Ela tá lá em Brasília. Ela tá lá em Brasília, ouvindo a Rádio Sucesso. Oi, Cris, bom dia.
12: Olá, Cardoso, bom dia, tudo bem? Que nossa semana seja abençoada por Deus. E estou aqui para desejar um feliz Dia dos Pais para todos os pais, e inclusive para minha mãe, que foi meu pai e minha mãe. Foi, não, ela é meu pai e minha mãe. E um abraço, Zé Lito, todos os ouvintes, viu?
0: Abraço.
12: Bora trabalhar, que a gente nasceu foi bonito e não rico.
0: É, vamos trabalhar que ninguém dá nada a ninguém. Ninguém dá nada a ninguém. Alô, alô, Creuza do Taquari. Alô, Creuzinha do Taquari. Bom dia, Creuzinha.
13: Cadu, irmã de Cardoso, e aí, como é que você tá? Cadu, eu levantaram 1h, Cadu.
0: Ah, certo.
13: Toma não, lembra tudo meio que assim, assim vai descendo agora aí, ó. Já cozinhei arroz, já cozinhei feijão, fiz café, cozinhando peixe. Mais tarde nós estamos aí, Cardoso. Mandou um alô aí pra comadinha na Santa Rosa, comadinha Naís, Bolinho Família. E Neto, vamos cortar seu papel, Neto. Vamos correr, Manuel da Mata, seus Alito Aquele. E pra vocês toda a rádio, viu, Cardoso? Meus filhos todos aí, em Goiânia, em Cocalzinho de Goiás, está na festa da boa. Mandado que eu não sei ler. Vamos tomar café, Cardoso? 1h eu levantei, lavei prato. Já cozinhei arroz, já cozinhei peixe. Cardoso aqui não dá ponto não. Menino que chegou aí com a moto 1h, não durmo mais não, filho. Levantei, pronto. Fica com Deus, um bom trabalho.
0: Abraço.
13: Assim vai descendo que nem um doido.
0: Alô, alô, Brasil. Bom dia, bom dia. Bom dia, meu povão. Bom dia. Edilson Transporte, Edilson Turismo também tá ouvindo. Nega da 18 também já tá ouvindo. Nega da 18 também já tá ouvindo. Bom dia, nega da 18. Bom dia, nega da 18. Bom dia, meu Brasil. Bom dia, Cláudio Mecânico. Cláudio Mecânico, meu brother. E Zé Carlos Eletricista e o Lucianinho. Um abraço, minha gente. Bom dia, Cláudio.
14: Bom dia, Cardoso. Uma abençoada segunda-feira para todos nós aí, meu irmão. Toca uma música bacana para todos nós aí. Valeu, um ótimo dia, obrigado.
0: Valeu, meu brother. Um abraço. Bom dia. Eita, Netão de Brasília. Bom dia, Netão de Brasília. Márcio do Rio. Feliz Dia dos Pais, Márcio do Rio. Bom dia, Márcio do Rio. Bom dia, meu povão. Bom dia, Roberto, meu amigo Roberto. É, Silvanda da 10. Silvanda da 10, bom dia, Silvanda da 10. Bom dia, minha amiga Sirlene da Baixada. Sirlene da Baixada, bom dia. Bom dia, Tom de Ducha. Bom dia, Tom de Ducha. Bom dia, Tom de Ducha. Cristina e Roque. Bom dia, Elzenita. Bom dia, Elzenita, lá no PA Batalha. Bom dia, Elzenita, no PA Batalha. Bom dia. Aqui o programa não para. Betão de Brasília. É o Betão de Goiás. Betão de Goiás. É que Betão é baiano, mas está em Goiás. Betão está em Goiás. Betão é aqui de Serra do Ramalho. É o Betão do caminhão. Está lá em Goiás. É o pai do Éder. Bom dia, Betão, meu brother.
15: Bom dia, Cardoso. Estou ligado aqui na Sucesso FM. Sempre acompanho vocês. Bom dia pra você, um bom trabalho.
0: Bom dia, meu amigo. É lá em Goiás. O Betão tá lá em Goiás. Betão do caminhão.

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0: 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É isso aí, Brasil. Bom dia, são 6:05 agora.
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0: Tá na sucesso, tá na boa, são 6:12 agora. 6:12. Alô, alô, Luciene Lucena. Bom dia, Luciene Lucena. Minha amiga Luciene Lucena. Jefferson Rosendo. Bom dia, Jefferson Rosendo. Bom dia, Liz. Bom dia, Gabi. Bom dia, minha amiga Val. Val da Água Fria. Bom dia, Val da Água Fria.
1: Bom dia, hoje eu tô na feirinha lá, com beiju, viu? Beijuzinho feito no forno que a gente faz farinha, tá bom?
0: Tá bom.
1: Dá uma passada por lá, chega freguesia.
0: Chega freguesia.
1: Tem saco de farinha.
0: Chega freguesia, traz o dinheiro e a vazia. Chega freguesia, traz o dinheiro e a vazia. É isso aí. Bom dia, Wendão. Wendão, bom dia, Wendão.
2: Bom dia, Cardoso. Feliz dia dos pais. Vim aqui pra me dar um alô aí pra toda a galera da Gorovila 15, especialmente pra da Serra do Ramalho.
0: Valeu.
2: Eu gostaria de ouvir uma música. Qualquer um aí, qualquer uma do seu que você achar de sem parede aí, você pode passar pra mim.
0: Ah, sim.
2: E tá na sucesso, tá na boa.
0: Valeu, Endão. Valeu, Endão. Bom dia, Endão. Bom dia, Zé Litão Vaqueiro. Zé Litão Vaqueiro, que é o vaqueiro da Fazenda Brejinha.
3: Bom dia, meu colega Cardoso. Se inicia mais uma semana, meu patrão. Vamos que vamos com luta. O qual dos medos. Cuida. Preste muita atenção. Aí, Ricardo, já tá chegando aí um evento de novo aí na Gruvila 3, hein? Mas vou dar a descrição. Uma cavalgada. Nesse que vem. Cuida. E a nova. De 0 a 100 pra não esquecer ninguém. Manda áudio com você, lê, Cardoso. Lembra de mim pra eu poder lembrar de você.
0: Valeu, Zé Litão. Valeu, Zé Litão. Cuida, cuida, Zé Litão. Bora, Zé Carlos do Peixe. Bora, Zé Carlos do Peixe.
4: Bom dia, Cardoso. Bom dia, Cardoso. Bora levantar, Cardoso. Vamos descer pra feira. Hoje lá vai ter peixe assado pros pais na feira. Daqui a pouquinho eu tô lá. Você disse que eu não acho peixe. Passa lá pra você ver. Agora não demora não. Não demora não. Que é piscou, acabou.
0: Rapaz.
4: Bom dia, tá na sucesso, tá na boa. Manda um alô pra galera da 22, Tão e da Gata lá na roça. Dui do Chá, Galeguinho da Ambulância e todos que estão ouvindo a Rádio Sucesso.
0: Abraço, meu amigo. Abraço, meu amigo. Abraço, meu amigo. Abraço, meu amigo. Lembra de mim pra eu lembrar de você, Lu? Lu Lucena, lembra de mim pra eu lembrar de você, Lu Lucena. Bom dia. Manda áudio. Manda áudio, Lu Lucena. Manda áudio. Oi, Lu. Tem muito tempo que você não mandou mais um áudio aí, hein, Lu? Lu Lucena, manda áudio. É. Nega da 18. Bom dia, Nega da 18. Programa tá lotado hoje já, hein? Já tá lotado desde cedo. 6:16 hoje, agora.
5: Bom dia, Cardoso. Já tô aqui abarrendo terreiro, Cardoso. Que Deus dá uma boa segunda-feira em nome de Jesus.
0: É isso aí. É isso aí. Um abraço. Ô Zé Carlos. Zé Carlos do Peixe, Zé Carlão do Peixe. É. Zé Carlão, rapaz, você vai assar peixe hoje lá na feira? Eu tô até admirado. Eu tô até admirado. Será que o prefeito vai lá na feira hoje? Será que vai? Pra você tá assando peixe assim? Hein, Zé Carlos? Será que o prefeito Lica vai lá na feira hoje? Será que vai? Passa o áudio de Zé Carlos aí. Passa o áudio de Zé Carlos. Que ele não assa peixe. Eu tô meio que desconfiado que o prefeito vai estar lá hoje na feira. A Zé Carlos tá assando peixe hoje? É por causa que é dia dos pais? É Zé Carlos.
4: Bom dia, Cardoso. Bora levantar, Cardoso. Vamos descer pra feira. Hoje lá vai ter peixe assado pros pais na feira.
0: É.
4: Daqui a pouquinho eu tô lá. Você disse que eu não acho peixe. Passa lá pra você ver. Agora não demora, não. Não demora, não. Que piscou, acabou.
0: Piscou, acabou.
4: Tá na sucesso, tá na boa. Manda um alô pra galera da 22. Tão indagado lá na roça. Duido Chá, galerinho da ambulância e todos que estão ouvindo a Rádio Sucesso.
0: Aí, valeu. Valeu, Zé Sola. Manda áudio, Zé Sola. Manda áudio, Zé Sola. É isto aí. É coisa boa, coisa boa. Alô, meu Brasil. Alô, meu povo. Bom dia. Essa rapaziada. Bom dia, Deone. Bom dia, meu amigo Deone. Bom dia, Zé Rodrigo. Bom dia, Raimundão. Raimundão do Rio da Rã. Bom dia, Guilmar. Bom dia, Maria da Lapa. Bom dia, Maria da Lapa. Bom dia, meu Brasil. Ô, Claudete, minha amiga Claudete. Bom dia, Claudete. Bom dia, Marcão Doido. Bom dia, Gil. Bom dia, Brasil.
6: Bom dia, Cardoso. Tudo bom, Cardoso?
0: Tudo jóia, Claudete.
6: Que Deus abençoe os nossos dias todos.
0: Amém, Claudete. Rapaz, Claudete já tá por aí, já tá acordada. Marcão Doido também já acordou. E Gil, o Gil também já acordou. Bom dia. Os passarinhos lá já estão cantando lá no Mariá. Bom dia, nega da 18.
5: Bom dia, Cardoso. Já tô aqui é varrendo terreiro, Cardoso.
0: Já.
5: Que Deus dá uma boa segunda-feira, em nome de Jesus.
0: Amém. Bora, Val. Bom dia, Val, da Água Fria.
7: E aí, Cardoso, bom dia.
0: Bom dia, Ita.
7: Bom trabalho.
0: Obrigado.
7: Feliz dia dos pais pra você.
0: Obrigado, pra você.
7: Nós todos somos pais, você também.
0: Abraço.
7: Mais amigos que estiver ouvindo. Papito também.
0: Pedro de Lies.
7: Da 21. Pra todos. Falar no nome de todos, não, senão vou ficar aqui até a semana que vem. Nossa, beleza. Muito obrigado. Tchau.
0: Valeu, meu amigo. Valeu.
7: Nós vamos lá na feira daqui a pouco. Se quiser dar uma chegada lá,
0: vou passar lá mais tarde.
7: Boa.
6: Peixe assado e farinha.
0: Tem peixe assado e tem farinha. Ah, bom demais. É. Bora, galeguinho da ambulância.
8: Bom dia, Cardoso. Tô aqui na escuta, seu programa. Esse Zé Carlos aí é uma figura.
0: É.
8: Cardoso, quero mandar um alô aí pra minha esposa, da Vendice. Para meus filhos, Carla, Midiel, minha nora, Delia, Rosiane, minha netinha Mariana. Mandar um alô também para todos meus irmãos, para todos esses que estão ouvindo seu programa. Cardoso, um alô aí para Tonho da Gata, para Neto de Brasília, para Duido Chá, para todos aqui da Grovilha 22 que estão ouvindo seu programa, na Grovilha 21, Barreiro Grande. E também quero mandar um alô aí para Grovilha 13. Pra Palmeira, do Estilingo, pra todos que ouvem o seu programa. Cardoso, tá na sucesso, tá na boa, manda áudio que eu não se ligo.
0: Manda áudio, aleguinho da ambulância. Eita, meu Brasil, programa lotado aqui, hein? Vamos lá. Aqui a gente não para um minuto, deixa eu atender Valdemir, o Cocó da Brasileira, e também minha amiga Elzenita, é a neta e o Silso lá no quiosque, lá da Batalha.
9: Bom dia, Cardoso. Bom dia, tô por cá, você onde é que tá?
0: Tô por cá.
9: Mandar áudio que eu não sei, lembra de mim pra me lembrar de você. Mandar um alô aí pra Valmizinho da Um, cima da Boca da Vereda. Nina de Brejo Goncino, Rogério Vaqueiro, mandando um alô pra essa turma toda aí de Serra do Ramalho, de Ramalhense, né? E todos os ouvintes da Sucesso, tá na Sucesso, tá na boa. Certo. Bom dia, Cadu, Deus abençoe o nosso dia.
0: Bom dia.
9: Só pra ouvir aí de Dudu e Dalvan aí. Beleza? Só pra ouvir aqui.
0: Bom dia, Ângela.
9: Beleza? Bom dia.
0: Bom dia, Ângela. Bom dia, Ângela. Bom dia, Vanildo Galego. Bom dia. Bom dia também aí para o Cocó. Cocó da Brasileira, bom dia. Bom dia, Lourão. Bom dia, Lourão.
10: Fala, Cardoso.

0: verdade.
1: Valeu. Alô, Brasil! Bora! Meu amigo Louro. Louro tá ligado. Bom dia, Louro. Bom dia, meu Brasil. Bom dia, meu povão. Bom dia, bom dia. Bom dia, Jackson.
2: Bom dia, Cardoso. Passando aqui pra pedir um alô pra Vitor, Vitória, Leia.
1: Vitor, Vitória e Leia.
2: É, Francisca, Bruno, Zé Litão Vaqueiro e toda a rapaziada aí da CSB. Manda uma toada boa aí pra nós, Cardoso.
1: Valeu, Jackson. Vitor, Vitória e Leia. E Galeguinho. Catúcia da 18, Estrada da 19. É. Catúcia da Estrada da 19. Ô, bicha bonita, ô, bicha elegante a Catúcia, viu?
3: E aí, Cardoso? Deus abençoe seu dia, Deus abençoe sua semana. Coloca uma música de O Meu Cabaré, se tiver, que eu vou fazer igual aquele rapaz. Que eu vou mudar de sintonia, meu filho. Que peço uma música, não tem? Passou a música de vaquejada aí, ofereço pra Nazaré, a nossa amiga lá no Sítio do Mato, Tony Formigão, Cleidinha, Tony, Arthur, Márcio do Rio, um cheiro, meu bem, que Deus abençoe você, Márcio, que Deus te guarde, te dê força. João Dona Eudália, enfim, Neto, Creuzinho no Taquari, Francisca na fazenda tirando leite. Eto.
4: Aviso. O programa se envolvendo.
3: Enfim,
4: independente.
1: Já fui. Daqui a pouco eu tô de volta, Brasil. Aliás, daqui a pouco não. O programa tá emendado hoje de novo, rapaz. Ave Maria. Eita, aí é pra tirar o atraso, Tá vendo aí, Catúcia? Deixa eu botar o áudio da Catúcia aqui, rapaz. Catúcia, o áudio da Catúcia foi no finalzinho, não foi? Mas passei todo, praticamente passei todo o áudio da Catúcia. Passa o áudio da Catúcia, vai o finalzinho dela aí. Pode passar o áudio da Catúcia, que o programa agora já vai estar emendado.
3: Deus te guarde, te dê força. João Dona Eudália. Enfim, Neto, Creuzinho no Taquari, Francisca na fazenda tirando leite, Eto. Enfim, todos os ouvintes, tá na sucesso, tá na boa.
1: Alô, alô, Brasil. Alô, Brasil. Aqui na sua sucesso. Alô, alô, meu Brasil. Bom dia.

0: da 12, alô Uda. Alô Nalva da 12, alô Uda. Alô Maria Lúcia, alô Maria Lúcia. Alô Antônio, alô Maria Lúcia, alô Antônio. Alô Dona Neuza, tá na barrinha, um abraço. Tá na sucesso, tá na boa, aqui não para, o nosso programa não para um minuto. É, rapaz, aqui é corrido demais, mas a gente tem pra bater esse papo aqui hoje. Vamos emendar aqui o bigode, vamos emendar o programa e nós vamos aí até... Até que horas? Até as 8 horas da manhã. Bom dia, Silvaneide. Bom dia, Silvaneide. Bom dia, Silvaneide. Bom dia.
1: Mas me diz como é que estás.
0: Aqui, Sucesso FM. Mesmo assim, a gente tem muita participação. Mesmo assim, Lúcia. Bom dia, Lúcia. Bom dia, Lúcia. Bom dia, Graça. Graça de Sítio do Mato. Alô, Graça de Sítio do Mato. Bom dia, Graça de Sítio do Mato. Bom dia. Eita, meu povão. Povão da Bahia. É o povão do Brasil. Bom dia, Bodô. Bom dia, Bodô, coração de Jesus. Bom dia, Bodô, coração de Jesus. É, pai, essa música é linda. Eu tocar essa música todinha aqui, que essa música é muito, muito bonita. Cadê a música aí? Olha, olha a hora. Olha a hora, Brasil. São 6h28. Como o programa tá emendado, nós vamos aí com muita música até as 7 horas e muito bate-papo com as participações do nosso povo, Brasil. Escuta nossa música.

O programa está no ar. E tá emendado. Hoje a gente vai até as 8 da manhã sem intervalo, né? Sem intervalo de programa. Não é? Só bate-papo e áudio do povo. Áudio do povo. Bora, bebezão. Acorda, bebezão. Dona Nezinha. Bom dia, Dona Nezinha. Bom dia, seu Jairo. Bom dia, seu Jairo. Dona Nezinha e seu Jairo. Bom dia. Bom dia, Alfredo. Alfredo da Batalha. Alô, Alfredo da Batalha. Bom dia, Alfredo da Batalha. Bom dia. É o povão. Bom dia, Vangevaldo e Nalva. Bom dia, Vangevaldo e Nalva. Bom dia, Maria do Bela Vista. Maria e Tonho. Maria e Tonho. Bom dia. Ah, é o Popó. Bom dia, Popó e Maria Luzinete, a neta. Bom dia, Popó. Bom dia, Luzinete. Maria Luzinete, a neta. Bom dia, Brasil. Aqui o programa não para. Esse programa é uma loucura. É uma loucura. O povão mandando recado toda hora. Bom dia, Delmizão da 10. Bom dia, Delmizão da 10. Bom dia, Almizão da 10. Bom dia, Almizão da 10. Bom dia, Paulo Preto. É Paulo do Carmo. Bom dia, Paulo do Carmo. Bom dia. Bom dia, Vanilza. Bom dia, Vanilza. Manda áudio. Ah, Vanilza, manda áudio. É, rapaz, aqui é uma loucura mesmo, viu? Vou te contar. Bebeto, bora, Bebeto. Manda áudio, Bebeto. Manda áudio, Bebeto. Bebeto das caminhadas. Bebeto das caminhadas. Heraldina. Bom dia, minha amiga Heraldina. Tá ouvindo a sucesso. Bom dia, Heraldina. Bom dia, Heraldina. Bom dia, Joe. Bom dia, Joe. Bom dia, Joe. Lá da 15. Só espero um dia. Bom dia, meu Brasil. É hora de acordar. Bom dia, Maria. É. Luzia Bastos. Alô, Luzia Bastos. Bom dia, Luzia Bastos. Bom dia, Luzia Bastos. Bom dia, Luzia Bastos. Ela tá ligada lá no Pau d'Arco, Malhada. Tá ouvindo a sucesso. Pois eu quero ainda. Bom dia. Como eu chorei. Bom dia, Zé Ângelo. Bom dia, Zé Ângelo. Bom dia, Zé Ângelo. Bom dia, bom dia, Roberto. Bom dia, Roberto. Bom dia, Roberto. Roberto tá ligado. É isso aí, Roberto. Bom dia, meu Brasil. É hora de acordar. Olha a hora, 6:36. Estamos juntos, meu Brasil.

0: Na sucesso tá na boa. Alô, alô, minha gente. Bom dia. Bom dia, Elzenita. Bom dia, Elzenita. Bom dia. Bom dia, meu povão.
1: Bom dia, Cardoso. Tudo bem?
0: Tudo
1: bem. Ei, Cardoso, gosta. Manda um alô aí pra minha filha. Toca os parabéns pra ela aí. Tassiane de Almeida Silva e Bom Jesus da Lapa.
0: Tassiane.
1: Fazendo aniversário hoje, Tassiane. Por favor.
0: Toco, Tassiane.
1: E mandar um alô aí pra dona Natália. Na
0: fala com ela aí, fala com ela que eu vou tocar
1: Betinha,
0: os parabéns pra ela.
1: Dois,
0: Tassiane.
1: Todo mundo aí da Agrovila 2, minha família. E enfim, você, Cardoso, um grande abraço.
0: Abraço.
1: Pra meu esposo Cícero, meus netos, tenho muito neto. Tenha um bom dia, Cardoso. Um abraço.
0: Abraço.
1: Toca uma musiquinha aí bem boa pra mim. Tá de... Fábio Júnior, pai.
0: Toca aí, toca aí.
1: Obrigadão, Cardoso. Fica com Deus, um abraço.
0: Fala com Tassiane que eu vou mandar o alô dela. Fala com Tassiane que eu vou tocar os parabéns pra ela já já. Tassiane, viu, Elzenita? Elzenita é a neta lá da batalha. E a batalha. Bom dia, meu povão. Bom dia, terra seca. Bom dia, terra seca, terra seca.
2: Fala, Cardoso, hein, Cardoso? Manda uma bomba do vaqueiro pra nós aí, mano. Se descer pra toda a vaqueirama aí, tá na minha de hora dessa. Cuida.
0: Valeu, vaqueiro. Valeu, valeu, valeu, vaqueiro. É o Zé Vaqueiro. Tá na sucesso, tá na boa. Manda áudio. É isto aí, é isto aí. Oi, Anne.
3: Bom dia, Cardoso. Toca a música de Amado Batista aí, Cardoso.
0: Tô tocando.
3: A sucesso tá na boa.
0: Tô tocando Amado Batista, tá tocando. Tá tocando Amado Batista. Parabéns, Tassiane, filha da Elzenita.
4: Parabéns pra você.
0: Bom dia, Vânia. Bom dia, Vânia. Bom dia, Vânia.
5: Bom dia, Cardoso. Bora varrer os terreiros, Cardoso.
0: Bora, Vânia. Vânia, lá na Brasileira, na Batalha. Horticultura. E já faltou energia? Já faltou energia por cá. É, já começou tudo de novo. E nem começou, chegou de novo. Faltou e chegou. Faltou energia e chegou de novo. É o trem. É o trem. Lá vem o trem. Alô, Brasil. Alô, Brasil.

0: Brasil é só música boa, aqui na Sucesso. O povão da Bahia, o povão do Brasil, ouvindo a rádio mais gostosa de todo o interior da Bahia. Alô, Sueli Azevedo, bom dia, Sueli Azevedo, bom dia. Bom dia. Avanilza, sua mensagem não chegou, Avanilza. Veja aí, Avanilza. Tá na Sucesso, tá na boa. Alô, Brasil. Bom dia. Tá na Sucesso, tá na boa. É, aqui a Sucesso vai dando o seu show. Bora, Cláudio. Bom dia, Cláudio.
1: Bom dia, Cardoso. Cuida, Cardoso. É uma ótima semana pra todo mundo aí, viu? Manda alôzão aí pra Lourão, Mano Rufião, Zé do Mel, minha mãe. A galera que tá sentando já da Sucesso aí, Cardoso. É uma ótima semana aí, Cardoso. Só Sucesso tá na boa.
0: Valeu, Cláudio. Um abraço. Tá na Sucesso. Tá na boa. Bom dia, categoria, bom dia.
2: Oi, Cardoso, bom dia. Eu vi sua mensagem aqui que a FM mandou. E pedindo encarecidamente, se você puder, você lê esse comentário aí que tá sobre a professora da, nossa daqui dos Campim. A professora Nana, que tava aqui fazendo ensinamento com nós aqui do grupo EJA. Aí ela se afastou do colégio, ninguém até então não soube entender porque foi. Nós quase ninguém até então não estava entendendo. Esse aí comentário aí foi publicado aí pela rádio dia de sexta-feira. Eu não pude mandar alguma coisa pra rádio porque nós aqui tava sem energia. Eu quero que, se você puder, você lê esse comentário só físico que tá aí na mensagem que eu mandei. Eu sabendo do prefeito aí, que nós queremos ela aqui de novo com nós aqui. Nossa professora.
0: É.
2: Por favor, pra gente, Cardoso.
0: Depois você encaminha pro jornal da Sucesso. É porque eu não tenho nenhum conhecimento sobre o afastamento dessa professora aí. Depois você encaminha para a produção do jornal. Aí para saber o que que tá acontecendo, o que que se sucedeu. Tá bom? Porque eu mesmo não tenho conhecimento e eu não posso falar aquilo que eu não sei. Aquilo que eu não conheço, não tenho uma notícia correta, uma notícia certa, eu não posso falar daquilo que eu não sei, que eu não vi oficialmente em alguma reportagem, tá bom? Mas você entra em contato com o pessoal da produção do jornal, que é por esse mesmo canal, você manda mais tarde pro pessoal. Valeu, meu brother, um abraço, tudo de bom. Tá na Sucesso, tá na boa, aqui não para, o nosso programa não para, um minuto. Deixa eu mandar um abraço pra dona Nenzinha e pra Queiroz. Nenzinha, Queiroz e seu Jairo e Reginaldo, bom dia, Reginaldo. Bom dia, Vangevaldo.
3: Bom dia, Cadu, é Vangevaldo aqui de Bela Vista. Nós estamos aí te ouvindo. Muito obrigado por você estar lembrando de nós, viu?
0: Certo.
3: Então valeu, Cardoso. Fique com Deus. Um bom dia para nós.
0: Bom dia.
3: Tchau.
0: Bom dia, Vangevaldo, e bom dia, Nalva. Dona Nezinha já tá aqui. Dona Nezinha já chegou. Isso, já tá ali ligada, escutando o programa. Bom dia, dona Nenzinha. Bom dia, meu amigo. O Queiroz. Bom dia, o Queiroz. e bom dia, dona Nenzinha, bom dia, Jairo, bom dia também para Reginaldo, bom dia para o Gilberto, bom dia, Gilberto, e bom dia, Vaninha, e bom dia também, Lelega e Mirto, ouvindo a sucesso. Bom dia, dona Nenzinha.
4: Bom dia, Cardoso. Bom dia, tudo bem?
0: Tudo bem, dona Nezinha. Tudo bem, dona Nezinha. Receba aí os nossos aplausos aí, dona Nezinha. Dona Nezinha já tá aqui mais nós, já tá aqui. Dona Nezinha agora já ouviu o programa, agora vai estar participando com a gente direto aqui. E o Elton da garagem. O Elton Negão da garagem que também já tá escutando. O Aguinaldo, Aguinaldo da Mata, você manda áudio, Aguinaldo da Mata. Você manda áudio, Aguinaldo da Mata. A Vanilza lá da 14. A Vanilza, bom dia, Vanilza.
5: Bom dia, Cardoso. Bora, bora.
0: Bora.
5: Mais uma semana abençoada aí, que Deus abençoe nós todos, né? Todos os ouvintes aí da Rádio Sucesso FM. Deixar aqui meu alô pra Lia, né? Pra Val. Né, pra minha mãe Neuza, pra minha irmã Cardoso, tava aqui esse final de semana, tava toda animada, toda empolgada pra ouvir a música da Rádio Sucesso FM.
0: Oi,
5: bora, velho. Bora, manda, acho que eu
0: bora,
5: não sei
0: bora,
5: ler.
0: Bora, bora, bora.
5: Bora, bora.
0: Bora, bora, Vanilza, é isso aí, nós estamos por cá. Nós estamos por cá na sua Sucesso de Serra do Ramalho, viu? É isso aí, rapaz. Aqui não para, não. Aqui não para um minuto sequer. Edilene. Bom dia, Edilene. Bom dia, Edilene e Edilei. Edilene, bom dia.
6: Bom dia, Cardoso. Bom dia, bom dia. Manda um alô, manda os parabéns pra Elisa, que Elisa tá fazendo 10 anos hoje.
0: Elisa.
6: Valeu.
0: Valeu, Elisa. Toca os parabéns pra Elisa aí, rapaz. Toca os parabéns pra Elisa. Elisa tá aniversariando hoje. Ô Elisa, Elisa tá aniversariando, bota aí os parabéns pra Elisa, vai, depois você roda os parabéns aí pra Elisa. Elisa, parabéns pra Elisa, parabéns pra Elisa, que tá fazendo aniversário hoje, parabéns Elisa.
7: Parabéns, parabéns, parabéns pra você.
0: Merailda, você manda áudio, Merailda. Você manda áudio, Merailda. Você manda áudio. Você tá querendo. Você tá querendo ficar aí escondida, Merailda? Você manda áudio, Merailda. Você manda áudio. Que eu tô aqui só de oi no C, Merailda. Ou de oi no C aqui. Tá bom? Pois é. Chama Luzia Bastos. Chama Luzia Bastos. Que Luzia Bastos já tá preparada. Chama a Luzia Bastos aí.
8: Bom dia, Cardoso. Não de me lembrar de você, Cardoso. Manda áudio, Cardoso. Que eu não sei ler, Cardoso.
0: Manda áudio.
8: Como é que tá você, Cardoso? Tudo bem?
0: Tá,
8: nós
0: tudo.
8: Estamos bem, viu?
0: Graças a Deus. Ah, você tá bem? Tá tudo legal aí. É, Luzia. Luzia Bastos. Luzia Bastos, não brinca em serviço, não. Acorda de madrugada. Tá certa, tá certa. E nós emendamos aqui o programa. O programa hoje tá emendado. Já, já eu volto, que ela não demora, não. É só um break aqui ligeirinho e já tô de volta.
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0: Não desliga, não. Não desgruda, não. Não, não, não, não, não desgruda, não. Fica grudado aí, fica grudado. 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Olha a hora, Brasil. Agora são 7 horas mais um minuto.
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Aqui não tá parando um minuto, não. Aqui não parou um minuto hoje, não, né? Rapaz, que corre, corre danado é esse hoje aqui, viu? 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

0: Olha, deixa eu mandar um abraço e os parabéns pra Elisa, né? Elisa tá ligada, bom dia, Elisa. Aniversariando hoje, parabéns. Parabéns para todos os aniversariantes de hoje também. Aqui na sua sucesso, né? Show de bola. É, Oi, Zilda, bom dia, Zilda. Bom dia, Zilda. How, Zilda. Bom dia, Zilda. Bom dia, Zilda. Bom dia, Bugazão. Alô, Bugazão, é hora de acordar, Bugazão.
1: Bom dia, Cardoso. Como é que você tá aí? Tudo bem com você?
0: Tudo jóia.
1: Cardoso, quer que você roda os parabéns pra mim hoje? Terei mais uma rosa no jardim.
0: É mesmo?
1: Deus me dá muitos anos de vida, saúde, felicidade.
0: Parabéns pra você.
1: Tudo de bom na minha vida, tudo que eu desejo, tá?
0: Tá bom.
1: E ofereço pra todo mundo essa música. A você, Lorina. Fabro. José Areda. Cassandra. E pra todo mundo que vem na escuta.
0: Tá
1: todo
0: bom.
1: Mundo e seu Raimundo. Você passa, que fala assim: Jesus Cristo, eu estou aqui. Tá bom, Cardoso? Tchau, Cardoso. Um abraço.
0: Abraço, minha amiga Zilda. Abraço, Zilda. Tudo de bom, Zilda. Tudo de bom, Zilda. Parabéns pra você. Graça de Cid do Mato. Bom dia, Graça de Cid do Mato.
2: Bom dia, meu amigo Cardoso. Como você passou esse final de semana?
0: Tudo tranquilo.
2: Que eu espero que sim. Que Deus nos abençoe nessa segundona.
3: Bom dia, Zé.
2: Mês de semana. Fica com Jesus. Que Deus te abençoe. Esse homem incrível que trabalha governando essa rádio aí pelos quatro cantos do mundo.
0: Abraço, Graça.
2: E hoje bom. Vai dar, meu amigo, você botar minha musguinha.
0: E fala aqui.
2: Musguinha de José Camargo Luciano.
0: Qual é?
2: Dá pra você botar ela?
0: Eu não sei
2: você
0: qual.
2: Sabe qual é? Eu sou feliz aquele outro, aquele dia que não sabia qual é, né?
0: Não sei, não.
2: É aquela que diga assim, olha. Deixa eu entender aqui como é.
0: É.
2: Meu que... Cardoso, meu amigo, põe a de José, mas põe a quando eu saí de casa mesmo.
0: Ah.
2: Quando eu saí de casa, põe a quando eu saí de casa.
0: Quando?
2: Tá bom? A José Camargo, essa semana você botou ela aí. Sábado você arrochou aí, já botou música, que botaram aí só música boa. Eu amei, sábado. Nossa, arrasou. Música velha de muito tempo. Nossa, todos os sábados vocês fazem isso aí, velho. Porque eu tô amando essas músicas de sábado. Eu, olha, aqui nessa região eu tenho uma rádio boa. Uma rádio especial como essa da Serra do Ramalho. Que sábado, ela estoura. Só canta música de primeira.
0: É show.
2: Essa pessoa que comanda a rádio sábado aí merece um prêmio. Porque eu vou dizer pra você, o cara é retado. Só foi música de primeira, meu amigo, igual você. Só foi música boa. É o dia todo no sábado. Você pode curtir o sábado nessa, com a rádio da Serra do Ramalho aí, que dá pra do balão, muito bom. Muito bom. Quando eu saí de casa, minha mãe me disse: meu filho, vem cá. Pode pôr essa mesmo, tá ótima, tá, amigo?
0: Ah, bom.
2: A outra hora eu a lembro e eu te falo.
0: Ah, bom.
2: José do Camargo, Luciano. Um bom dia pra você. Dá um abraço de Cartucho aí. Manda um abraço pra Cartucho. Fala qual é que foi que eu mandei. A mulher daquele sítio do mato, Graça. Eu considero ela uma excelência pessoa. Ela... Se me conhecer, ela tá me levando tão bem. Que Deus te abençoe o dia dela, da família dela. Dê muita saúde, muitas bênçãos na vida dela. Que Deus abençoe ela cada dia.
0: Abraço.
2: Um abraço, minha amiga, sua amiga. Fica com Jesus.
0: Aí, Cartucho.
2: Você, Cardoso, um abraço. Fica com Deus.
0: Abraço.
2: Deus, bom dia de segundona. Daqui pra frente é só vitória, tá, Cardoso?
0: Se Deus quiser, se Deus quiser.
2: Eu não boto esse bocado do negócio. Mas, meu amor, não tem jeito. Você faz o que você puder, tá bom? Se não puder, dá um tchau.
0: Mas segura, segura a onda, segura. Segura isso aí.
2: Vou falar mais outra coisinha, meu amigo. Muito obrigado. Obrigado. Um aperto de mão e um abraço. E você é lembrado do meu nome.
0: Obrigado.
2: Você é
0: federal. Você é federal. Você é federal. Você é federal. Eu vou tocar aqui uma música. Eu vou tocar a música aqui. Eu vou tocar uma música aqui, vou mandar aí pra todo mundo que tá ouvindo a sucesso. E já já eu volto aqui com o sistema. Pera aí, cadê? Busca uma música boa aí, cadê uma música? Bota aí, Chico Rei Paraná. Chico Rei Paraná, bota aí. Bota aí uma música de Chico Rei Paraná. Bota aí. Prepara aí. Isso. É. Chico Rei Paraná, você tem aí? E se tem, dá pra tocar? Pronto, bota Chico Rei Paraná. Olha, são 7 horas, mais 11 minutos na sua.

0: Eita, meu Brasil, que coisa, não é, rapaz? Que coisa. Que coisa, Brasil. Alô, Rosinha, Agrovila 13. Bom dia, Rosinha. Bom dia, Rosinha. Bom dia, Vanilza. Bom dia, Vanilza. Bom dia, Rosinha. Bom dia, meu amigo Naldo. Meu amigo Naldo, meu amigo Naldo. É o Naldo. O Naldo da 13, tá ligado. Bom dia. Pô, vão todo aí escutando o nosso programa, que maravilha. Lia, Lia da 14, a Lia Couto. Bom dia, Lia.
1: Bom dia, Cardoso. Bom dia, família Sucesso. Bom dia, povão. Quero deixar meu alô aí pra Zezé, Nazaré, Edileuza, Cebola. Quero mandar pra Valdelícia, o esposo dela. Quero mandar pra Solange, Suzane, Sueli. Quero mandar pra Selma no Taquari, pra Arlene, Bela Armina, aqui na Grovila 14, Rufião. Quero deixar pra meu esposo José Nilton também. E é isso aí, Cardoso, e muito obrigada a todos que se preocuparam comigo, minha família que cresceu, né, nasceu mais um membro na minha família, graças a Deus, muito obrigada a todos que torceram por nós, e só agradecer, viu, muito obrigado, que Deus abençoe a nós todos e nossa semana, muito obrigado, Cardoso, e Paneus e Abanilza.
0: Alô, alô, meu povo, alô, minha gente, é isto aí, Brasil, alô, meu povo, bom dia, Paulo do Carmo, é o Paulo Preto, bom dia, Paulo.
2: Bom dia, bom dia, bom dia, meu amigo Cardoso, estou ligado, Cardoso, estou ligado, um abraço pra você e pra todos nossos amigos e amigas, que todos tenham um bom dia, feliz segunda-feira pra todos, quem tá na sucesso, tá na boa, um abraço.
0: Abraço, tudo de bom, é isso aí, você que tá aí do outro lado do rádio, acompanhando o nosso programa, que é feito com carinho para você. Bom dia. Bom dia. O Regina. Bom dia, Regina e Bruna, lá em São Paulo.
3: Bom dia, Cardoso e Regina.
0: Bom dia, Regina. Bom dia, Regina.
3: Quando falou pra minha, eu parei de aí, Cardoso, pra criança, pra todo mundo aí. Vou falar mais pouco.
0: Arruca.
3: Todos meus parentes aí, ó.
0: Abraço.
3: Marilene, pra criança aí, pra tudo aí, pra todos os ouvintes aí. Tá certo, Romário.
0: Ah, meu Deus.
3: Eita, dá sucesso, tá na boa, Cardoso.
0: Abraço.
3: Pra você na rádio aí também, Cardoso.
0: Aí. Passou
3: uma música aí pra mim, Cardoso. Ou é uma música?
0: Tá na sucesso, tá na boa. Alô, Regina e Bruna. Alô, Maria da Lapa. Minha querida Maria da Lapa, bom dia.
4: Bom dia, Cardoso. Bom dia, tudo bem com você?
0: Tudo jóia.
4: Comigo tá tudo bem, graças a Deus. Feliz dia dos pais pra você, Cardoso.
0: Obrigado.
4: Deus te abençoa. E um bom dia pra você, um abraço.
0: Eita, meu Brasil. Eita, meu Brasil. Alô, alô, meu povão. Bom dia. Bom dia, Maria. Maria Oliveira e Antônio. Maria Oliveira e Antônio, bom dia.
5: Bom dia, Cardoso. Estou aqui, Cardoso, com o radinho ligado. Não falei mais não, mas estou aqui ouvindo você. Um abraço, Cardoso.
0: Tudo de bom, Maria.
5: É, esse programa seu adverte muito, né? Pessoal, fica ouvindo ali.
0: É.
5: É um divertimento.
0: E é.
5: Um abraço, Cardoso.
0: Que bom, rapaz. Que
5: um
0: bom.
5: Ótimo dia pra você. Tudo de bom. Deus te abençoe sempre.
0: Alô, Maria e Antônio. Maria e Antônio. Ô, Walter, é Vá do Peixe, Alô, Vado Peixe. Bom dia, Vado Peixe.
6: Bom dia, meu amigo Cardozão. Bom dia a todos os ouvintes da Sucesso. Que Deus dê uma ótima segunda-feira pra nós, né? Uma ótima semana aí, com muita paz, saúde, felicidade, né? Muito trabalho. Parabéns aí também no Dia dos Pais, foi ontem, né? Meu pai, a todos os pais aí do Ramai, do Brasil e do mundo, né? Que Deus nos enche de paz, saúde e felicidade, né? Parabéns a todos os papais. Toca pra nós a música Zé Vaqueiro, Foi Amor, feliz pros desbravadores da cultura, amigos de infância, família Ribeiro, para todos os ribeirinhos, né? Todos do Pé da Serra, Zé Dão de Família, Zé Maria e Família, para o vereador Zica e da Grovilha, Zica da Grovilha 21 em Família, para que os amais Zezinho lá no Taquari, para minha sumada, minha sogra, para Dona Nazaré, na 6, Mauro na 5, Joaquim do Rosa Regrano. E tá na sucesso, tá na boa, sucesso é show, papai. Nós estamos por cá, só curtindo os modão, viu, Cardoso?
0: Coisa boa.
6: Cuidado que eu não sei ler, viu? Agora tá melhor, nasceu, foi bonito, não foi rico, mas rico de saúde. Cuida,
0: tamo por cá. Abraço, abraço, abraço, abraço. Alô, alô. Terra Seca. Bom dia, Terra Seca, Deone, Zé Rodrigues e Dona Maria. Zé Rodrigues e Dona Maria. Alô, alô, Brasil. Terra Seca. Deone, Denilson, que tá ligado, e também o Zé Rodrigues e Dona Maria, bom dia.
7: Bom dia, Cardoso, aqui é o René do Terra Seca, Cardoso. Tô aqui tomando a cristalzinha pra rebater as de ontem, que o calor tá demais. Dá uma sarada na ressaca. Bom dia pra seu compadre Antônio da Água. Um bom dia pra minha irmã Maria na Nove. É aquele Denil Sator, um bom dia pra ele. Um bom dia pra meu sobrinho Deone lá no projeto. Bom dia pra Zé do Toco, aqui na beira do rio. Um bom dia pra Messia Pinga também, aqui da beira do rio. Um bom dia pra Cebola, pra Bogazão. Bom dia pra eles todos aí, pra vocês todos da rádio, um bom dia.
0: Bom dia.
7: Alô, Cardoso, fica com Deus.
0: Alô, meu Brasil. Valeu, valeu, valeu. Valeu, meu parceiro, Renil Terra Seca, Renil Terra Seca. Alô, alô, Dona Solange. Alô, Dona Solange. Alô, alô, minha amiga Marlene. Alô, Marlene. Bom dia, Marlene. E bom dia, Marleninha, lá na 12. Bom dia, bom dia, bom dia.
8: Bom dia, Cardoso. Eu quero mandar um alô aí pra... Um bom dia pra Leta, na Grovilha 5, Leta, seu João, Natan, para todos os moradores da 5, a minha filhada aí na 10, para todos os meus primos na 8, para minha irmã, meu cunhado e meu sobrinho aí na 9. Quero mandar um bom dia pra eles. Minha irmã, meu cunhado e meu sobrinho aí na 9, para todos os moradores do Pambu, da Fechadinha, da Mariquinha, da Gravilha 4, da 2, para Madnalva na 2, esqueci o nome, Bolão na 4. E para todos, eu ofereço a próxima música que você passar aí, Cardoso.
0: Abraço.
8: Zé Cobrinha, né? Zé Cobrinha na Ilha da Mariquinha e seu Miguel das Cabasqueiras.
0: É.
8: E para o Alfredo na Batalha. Bom dia, fica com Deus, um abraço.
0: Abraço. Tudo de bom para você. Um abraço. Alô, minha querida Marlene da 2, Marleninha na 12, Raquelzinha do Requeijão. Bom dia, Raquelzinha do Requeijão, bom dia. Ah, Dona Regina, Ana Regina, Maria Regina, todo mundo aí. Ô Raquel, Raquelzinha, bom dia, Raquelzinha do Requeijão, tá ligada? Isso, Dona Heraldina também tá ouvindo, Dona Heraldina também tá ouvindo. Netão de Brasília, categoria. Netão de Brasília. Bom dia, Netão de Brasília.
9: Manda áudio que eu não sei ler. Manda áudio. Bom dia, meu coligado Cardoso. Tô por cá, de onde é que tu tá? Já bora correr atrás desse papel, né? Semana abençoada aí pra você, todos da equipe aí da Sucesso, todos os meus conterrâneos aí, meus parentes aí na 18, na 9, toda essa galera caceteira, meu coligado Cardoso. E com nós é assim, a pancada é segura, pra cobra não dá o bote. Manda áudio que eu não sei ler.
0: Aê! Alô, Netão de Brasília. Netão de Brasília é o povão da Bahia, o povão do Brasil que participa, que manda recado, que manda áudio. É o povão que manda áudio de ponta a ponta. O povão manda recado. O povão manda o alô, manda aqui o recado na Sucesso. Bom dia. Mas deixa eu mandar um abraço também aqui para meu amigo Vivi. Alô, Vivi. Bom dia, meu amigo Vivi. Vivi que é o irmão do meu amigo Tom Santana. Ô, Tom Santana, dona Cleonice. Tom Santana e dona Cleonice, escutando o nosso programa. Bom dia, Tom Santana, na 17. Bom dia, Vivi. E bom dia, dona Gil. Dona Gildete que tá ouvindo aí. Dona Gildete tá ouvindo. Ô, dona Gildete, bom dia. Tudo bem contigo aí? O Lucas. Alô, Lucas. Bom dia, meu amigo Lucas. Bom dia, Gisele. Bom dia, Gisele. E bom dia, Jade. Bom dia, Juraci. Bom dia, Juraci do Doce, que também tá ligado. Juraci do Doce, dona Gildete, meu amigo Vivi. E também Jade e Gisele e o Lucas. Todo mundo aí escutando o nosso programa. Bom dia. Um grande abraço a vocês. Tudo de

0: Eu sempre digo, lembra de mim pra eu poder lembrar de você. Lembra de mim pra eu lembrar de você. Lembra de mim pra eu não esquecer de você. Alô, Dona Nô, Dona Nô, Dona Nô, lembra de mim, Dona Nô, pra eu lembrar de você. Dona Nô, manda áudio que eu não sei ler, Dona Nô.
1: Ricardo, bom dia. Bom dia, família Sucesso. Boa segunda-feira a todos. Oi, Val. Bom dia, Val. Bom dia, seu Ita, Dona Nô, no Barreiro Grande, Dona Creuza, na 21, Dona Amélia, na 17. Oi, Suzane. Oi, Suelen. Nazaré, bom dia, minha irmã. Que Deus abençoe cada um de nós. Lia Couto, bom dia. É, Cardoso, meu Palmeiras empatou, seu Vasco empatou.
0: Rapaz, o Palmeiras. Suzane, Palmeiras
1: tá ontem empatou. Né, Suzane? Vamos, tá feliz, seu Flamengo ganhou. Um golaço que o cara fez, hein? Muito bom. Cardoso, manda os parabéns aí pra seu Braulino. Hoje é aniversário do seu Braulino.
0: Seu Braulino?
1: Bom dia, seu Braulino. Oi, Dona Isaura. Um
0: não
1: abraço.
0: Não sabia,
1: a todos.
0: Não, velho.
1: Cardoso, um abraço.
0: Hoje,
1: fica com Deus.
0: Eu até conversei com o seu Braulino. Essa semana eu não sabia que é aniversário dele hoje, não. Ô, seu Braulino! Bom dia, seu Braulino. Aumenta o volume aí, Dona Isaura. Aumenta o volume aí, que seu Braulino tá aniversariando. Seu Braulino tá aniversariando hoje. Hoje, eu sabia que era no mês de agosto, rapaz. É, eu falei com ele, mas ele disse que não, que não. Eu falei, Braulino, seu aniversário é no dia 10, né, não? Ele disse, não, é não. Não é no dia 10, não. E não é não, olha aí dona Solange me falando que é hoje dia 10. Seu Braulino, seu Braulino. Seu Braulino, você tá querendo me enganar, seu Braulino?

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0: Alô, meu Brasil, bom dia. Bom dia, meu povo, bom dia. É isso aí. E vamos mandar aqui os parabéns para o seu Braulino. Seu Braulino, que tá aniversariando hoje, dia 10. Parabéns ao seu Braulino. E mandar um abraço para Dona Isaura aí. Alô, Dona Isaura. Um grande abraço, Dona Isaura. E parabéns aí, meu amigo Braulino. Braulino Ferreira. É, que tá aí ligado na Sucesso. E tá aniversariando hoje. Hoje, dia 10 de agosto. Parabéns, seu Braulino. Muitos anos de vida, em nome de toda a sua família. Parabéns aí, meu amigo. Seu Braulino Ferreira. É, ele tá aí ligado. Parabéns, seu Braulino. Feliz aniversário e muitos anos de vida. Aumenta o volume aí pra Braulino escutar, Dona Isaura. Parabéns, seu Braulino. É isso aí. Muito bom. Muito bom. Alô, alô.
1: Explodiu. Isso é Vani Fernandes. Ao vivo no Jalapão. Ó. Oh.
0: É isso aí, Brasil.
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0: Bom dia. Bom dia. Bom dia, meu povão.

0: Alô, Serra do Ramalho. Alô, Brasil. Alô, alô, meu Brasil. Bom dia, bom dia. Alô, meu povão, bom dia. Célia da 18.
1: Bom dia, bom dia, bom dia, meu amigo Cardoso, tudo bem?
0: Tudo jóia,
1: um
0: Célia.
1: Bom dia especial para todos Maria. Os ouvintes, toda a minha família aqui da Agrovila 18. Tô passando aqui para desejar um feliz aniversário para Gessino Senna, meu cunhado.
0: Gessino Senna?
1: Desejar ele que essa data se repita por muitos e muitos anos, com muita saúde e paz.
0: Gessino
1: todos
0: Senna.
1: Para ele aí, Cardoso, e para todos os aniversariantes, que Deus abençoe e ilumine cada um. Para Dona Solange, Suzano, Sueli, Nazaré, Beta, todos os ouvintes, tá na sucesso, tá na boa.
0: Ah, bom, Gessino Senna. Parabéns, Gessino Senna. É isso aí. Parabéns aos aniversariantes de hoje. Parabéns aos aniversariantes de hoje. Alô, meu Brasil. Bom dia, bom dia. Tá na sucesso, tá na boa. Quer falar alguma coisa, manda áudio. Quer falar alguma coisa aí, é só mandar áudio. Manda áudio. Ô Nelly, Nelly da 11, bom dia, Nelly da 11. Bom dia, Nelly da 11. Bom dia, Júnior de Lunga. Bom dia, Júnior de Lunga. Bom dia, Lunga. Bom dia, Meca. Bom dia, Lili. Bom dia, Mirão. Bom dia, Nen, Gabi e Bené. Nen, Gabi e Bené.
2: Oi, Carlos. Que é Bianca da Agrovila 11. Meu pai, minha mãe, minha irmã Bruna, minha irmã Vanessa, meu irmão Renato. Bianca da Agrovila 11. Pra toda a Agrovila 11.
0: Alô, meu Brasil. Alô, meu Brasil. Luzia Baixo. Bom dia, Luzia Baixo. Bom dia, Armiro. Bom dia, Armiro. Bom dia, Armiro.
3: Oi, Cardoso. Bom dia, Cardoso. Cardoso, passa aí uma música aí de Amado Batista. Pode ser qualquer uma. Uma felicidade ao meu amigo Gaga, Alessida.
0: Gaga e Alessida.
3: Mas Claudeto, Sabino na Água Fria. E Domingão das Sete aí, Limpeiro. Valeu, Cardoso. Zé Pequeno lá na Palma.
0: Zé Pequeno. Zé Pequeno.
3: Parabéns aí, no Dia dos Pais aí, viu?
0: Valeu, Armiro. Pra você também, Armiro. Aí da beira do rio. Armiro da beira do rio. Oi, Nalva da 12. Bom dia, Nalva da 12.
4: Bom dia, nosso amigo Cardoso. Todo mundo bem, todo mundo na paz.
0: Tudo em paz.
4: Segundou, Cardoso. Segundou, viu? Um bom dia, Cardoso. Deus abençoe o seu dia. Que Jesus proteja vocês aí, viu?
0: Amém. Bom dia, bom dia, bom dia. Bom dia. Neto de Brasília. Bom dia. Tom da Gata. Alô, Tom da Gata. Bom dia, Tom da Gata. É o segundo tempo, Tom Neto, Tom da Gata tá ouvindo. Bom dia, Tom da Gata.
5: Bom dia, Cardoso. Bom dia, Cardoso. Tô com o Cardoso, tô com o Cardoso, tô na escuta. Bom dia a todos ouvindo da sucesso. Bom dia a todos. Tá na escuta. Manda uma luzinha aqui pra galera de lembrança. Sonho Frião, Mami Nazaré, Sérgio Mais Leva, Andis, Zé Carlos Peixe, seu Dui, seu Belmiro. Todos os ouvintes que dá sucesso que tá na escuta. Bom dia a todos. Que Deus proteja que dá uma segunda-feira com a gente, a paz está esperando, meu Cardoso. Olha, Cardoso, fico com Deus, é nóis. Chame, tá no sucesso, tá na boa.
0: Chama, chama. Chama, chama, Brasil. O programa tá estourado hoje aqui, hein? Muita gente ligado, muita gente mandando recado, muita gente mandando áudio. Manda áudio aqui, manda pra cá. Tia Sônia, bom dia, tia Sônia. Bom dia, tia Sônia, lá da 18, bom dia, tia Sônia.
6: Bom dia, meu amigo Cardoso, como é que você tá, Cardoso? Tô bem, graças a Deus. Ei, Cardoso, gostaria que você mandasse uma música aí de Leonardo para vocês todos da rádio, todos amiga, todos que estiver na escuta. Um abraço, Cardoso, tudo de bom, que Deus lhe abençoe. Tá na sucesso, tá na boa. Manda áudio que eu não sei ler, Cardoso.
0: Manda áudio. Um abraço,
6: Cardoso, tudo de bom. Deus lhe abençoe. Nosso dia.
7: Segue a sua estrada.
0: Tia Sônia tá ligada. Oi, tia Sônia. Fala, tia Sônia. Pode falar, tia Sônia.
6: Vou mandar áudio que eu não sei ler, Cardoso. Um abraço, Cardoso. Tudo de bom. Deus lhe abençoe. Nosso dia.
0: Amém.

0: Zé Sola. Oi, Zé Sola. Bom dia, Zé Sola. Aquele abraço, Zé Sola.
1: Bom dia, Cardoso. Só pro carro. No Alto da Serra.
0: Nova posse,
1: Alves. Um beijo pra nós. Vamos acessando aí a próxima aí, viu? Um abraço a todos.
0: Zé Sola, cadê você, Zé Sola? Zé Sola tá sumido. E Zilda também tá ouvindo. E um abraço aí ainda para meu amigo Pedro Arruda. Alô, Pedro Arruda. Bom dia, Pedro Arruda. Pedro Arruda já tá ligado aí. Já tá aí na atividade escutando o programa. Bom dia, Pedro Arruda. Bom dia, Teinha, comprador de gado. Tá aí ligado. Bom dia, Dona Branca. Bom dia, Naldo. Bom dia, Dona Branca e Naldo. Bom dia, Dona Branca. Bom dia, Naldo. Bom dia, Japinha. Bom dia, Japinha.
2: Bom dia, meu amigo Cardoso.
0: Uda!
2: Feliz Dia dos Pais, Cardoso.
0: Obrigado.
2: Pra você e pra todos os pais. Que Deus abençoe o nosso dia, Cardoso. Tô por cá, tô te ouvindo, Cardoso. É um dia abençoado, na paz de Deus.
0: Abraço, tudo de bom. Aqui na Sucesso. Show de bola, hein? É, rapaz. Tá na Sucesso, tá na boa, pai. O programa hoje foi de um jeito que eu não esperava. Segunda-feira lotou o trem aqui, viu? Lotou, meu amigo Paulo Preto.
3: Bom dia, meu amigo Cardoso. Estou ligado, Cardoso. Um abraço pra você e pra todos nossos amigos e amiga. Que todos tenham um bom dia. Feliz segunda-feira pra todos. Quem tá na Sucesso, tá na boa. Um abraço.
0: Valeu, Paulo do Carmo.
3: Bom dia, Cardoso. Aqui é Paulo do Carmo Oliveira, Paulo Preto. Cardoso, um abraço para o nosso amigo Braulino e todos os aniversariantes de hoje, Cardoso. Um abraço para Braulino, nosso amigo Braulino e todos os aniversariantes de hoje, Cardoso. Que todos tenham um bom dia abençoado por Deus, Pai, Filho e Espírito Santo.
0: Seu Braulino.
3: Deus nos abençoe. Que Deus nos proteja.
0: Seu Braulino foi morador da Agrovila 14. Seu Braulino, já foi lá da 14. Morava na Agrovila 14. Hoje seu Braulino mora aqui, na Agrovila 9. Seu Braulino Ferreira. Amigo nosso, muito conhecido aqui da comunidade. O Braulino é uma pessoa que a gente tem um carinho muito grande. O Braulino é uma pessoa muito querida aqui na comunidade. Não é, Paulo Preto?
3: É uma pessoa. Foi vice-prefeito Aguinaldo.
0: Foi candidato. Braulino foi candidato a vice-prefeito. Pra quem não se lembra, naquela oportunidade, Braulino foi candidato a vice-prefeito aqui de Serra do Ramalho com o Aguinaldo. Com Aguinaldo dos Reis Brito. Foi naquela época do saudoso Boalô Dantas. Braulino foi candidato a vice-prefeito naquela oportunidade, como candidato a vice-prefeito do Aguinaldo dos Reis Brito. É isso, meu amigo Paulo Preto.
3: Naquela época eu votei pra eles.
0: Votou pra ele, foi, Paulo? Ele votou pra Aguinaldo? Aguinaldo mais Braulino. Política aquela. Tá na Sucesso, tá na boa.
4: Bom dia, Cardoso. Cardoso, você não viu meu áudio? Dê um bom dia, Cardoso. Bom dia pra toda a galera que tá na Sucesso. Bom dia também pra Sabino também, que está curtindo a Sucesso. Não perde seu programa, firmeza? Nosso grande amigo Jato também, todo mundo tá aqui na escuta, firmeza?
0: Tá na Sucesso, tá na boa. Oi, Brasil!
5: Sim, meu amigo Cardoso, eu esqueci, né? O áudio não ficar muito grande, mas hoje é Dia dos Pais. Desejar um feliz Dia dos Pais pra todos os papais, com muita saúde, muita paz e muitas realizações. Eu não tenho meu pai biológico, né? Já tá com Deus, mas tenho meu pai que cuidou de mim né? E eu amo ele demais. O nome dele é Paulo. Que Deus abençoe a todos os papais. Um bom dia pra tia Sônia. Beijo, tia Sônia.
0: Alô, meu Brasil. É isto aí. É isto aí, mas não é só isto aí. Tem muito mais pra você. Chama na categoria Célia. Chama Célia na categoria.
6: Bom dia, Cardoso. Bom dia pra todos os ouvintes da Sucesso FM. Cardoso, manda aí a próxima música aí pra todos os pais de Serra do Mário. E pra você também. Ok? Pra dona Domitília aqui na W3, também a Dalva, a Neuma, a Joselina na 11, a Nelly na Grovilha 11, o Gélio e família, a Nena, seu Jacinto, também a Tereza. E pra você também, ok?
0: Tá no Sucesso? Ok, ok.
6: Acorda, Brasil.
0: Ah, ok. É, está aí. Ah, mas que coisa é essa, hein, rapaz? Que extrema audiência! O povão da margem do rio, do pé da serra, em riba da serra, pra tudo quanto é lugar que há. Tudo quanto é lugar que há. Só faz aí, mandar o seu áudio. Manda o seu áudio e pode dizer que você tá na Sucesso, você tá na boa. Pode dizer, tá na Sucesso, tá na boa. Márcio do Rio. Ah, o Márcio do Rio. Categoria. Esse Márcio do Rio é uma figuraça. Bom dia, Márcio do Rio.
7: Bom dia, Cardoso. Bom dia, Sucesso FM, né? Feliz Dia dos Pais a todos, né? Os ouvintes aqui da região, né? Também do Brasil, que ouvem a Rádio Quero, né? Que é muito grande a extensão dos ouvintes.
0: Rádio Sucesso, mesmo.
7: E também fazer um protesto aqui. Eu tava segurando minha língua pra não falar. É, quando foi sábado, você falou que não ia fazer o programa mais no sábado lá. E dilacera o coração do ouvinte, né? Porque a gente aguarda pela manhã o seu programa, né? E aí ele não vai haver mais no sábado, né? E eu espero que a emissora, a direção, o Leo Ruiz entenda que esse programa seu aí é um dos programas que é o AIS do rádio, a comunicação de todo o nosso povo aqui de Serra do Ramalho. É a única comunicação que o povo tem, que o povo gosta, né? E a parte mais importante de uma rádio não é o maior equipamento e o mais caro, não. É o ouvinte. Um abraço, Cardoso.
0: Abraço, meu brother. Tamo por cá. É, o cara vai ficando meio velho, ficando meio cansado, rapaz. O cara vai ficando meio velho, vai meio ficando cansado. E aí precisa de mais descanso, precisa de mais descanso. É natural. Eu tô voltando pro meu horário, minha grade normal de antigamente, que foi o que eu fiz aqui com um acordo com o Leo Roriz. Isso pra fazer de segunda a sexta. Isso. Aqui na sua Sucesso, só 7h55. Eu estou por cá e eu sei de onde é que você tá. Alô, meu Brasil. Alô, meu Brasil. Muito bom dia. Obrigado a você pelo seu carinho, pela sua amizade, pela sua audiência. Alô, Brasil. Bom dia, bom dia. O nosso programa vai finalizando. Manda um abraço aí para Zé Carlos, eletricista. Manda um abraço aí para meu amigo Cláudio Mecânico, que tá ligado. Bom dia, Cláudio Mecânico. Bom dia, meu povo. Bom dia, o Luciano. Bom dia, Luciano. Bom dia, Luciano. Bom dia também para meu amigo que tá ligado aí, o Alan. O Alan e o Samuel. O Alan tá aí ligado. Alanzão, bom dia, Alanzão. É, Alan tá aí ligado, aí na rua Paraná. Alan, ele não perde. Alan me falou que não perde o horário, não perde o programa. Ele é o Samuel mesmo, né? É isso aí, meu amigo Alan. Bom dia, Alanzão. Aquele abraço. Bom dia, o pessoal da Margem do Rio, o pessoal do Pé da Serra, lá em Riba da Serra, para tudo quanto é lugar. E hoje eu quero parabenizar meu amigo Braulino, que está aniversariando. Alô, Braulino e Dona Isaura na sintonia da Sucesso. Bom dia. Olha a hora, são 7:57. Tá na hora de ir embora. Tá na hora de ir embora, Brasil. Tá na hora de ir embora, Brasil.
3: Aí, Cardoso, eu aproveito e mando um abraço para nosso amigo Digimar. Naquela época, Digimar era executor do INCRA.
0: Digimal.
3: Nosso amigo Digimar.
0: Bom dia, Luciano. Digimal. A Sandra, é. É Digimal, é Digimal. Era, é Digimal, era. Naquela época era do INCRA aí, né? Era, cuidava aí. É isso mesmo, rapaz. Rapaz, Serra do Ramalho tem história, viu? Depois nós vamos bater mais papo, vamos falar mais papo aqui, vamos bater mais papo. Ó, outro dia nós vamos falar mais disso aqui para nós conversar e nós trocar ideia, Paulo. Um abraço. E é como eu digo sempre, segure firme na mão de Deus e meta o pé na estrada. Porque quem anda com Deus não pode ter medo de nada. E esse meu Deus, que eu acredito piamente, é Ele que me guia, que me orienta, que me ilumina, que me segura, que me sustenta e que me trouxe até aqui. Ele nunca, nunca, nunca, nunca, nunca vai me deixar cair. Um abraço, Brasil. Fiquem todos com Deus, que eu tô indo com Ele. Tenham todos uma feliz semana. Tenham todos uma maravilhosa segunda. Tenham todos uma maravilhosa segunda-feira. E uma feliz semana. Uma semana bacana, proveitosa, de produtividade, de paz, de alegria e, claro, de felicidade também. Beijo grande, gente! Fiquem todos com Deus, que eu tô indo com Ele. E com Ele eu estarei de volta amanhã, às 5 horas da manhã. Um grande abraço, um grande beijo e até amanhã cedinho. Acreditando em Deus, o construtor do universo. Beijo, gente, e até amanhã, se Deus quiser.

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0: Olá, pessoal, bom dia, um abraço para vocês. Hoje é segunda-feira, 10 de agosto. Pois é, e nós estamos começando aqui um programa transmitido para todo o interior da Bahia. Sejam bem-vindos, participem aqui conosco. Nardelli Gomes.
1: Bom dia a todos.
0: Aragão Queiroz.
2: Bom dia, doutor Mário, bom dia para toda a Bahia. Estamos ao vivo no YouTube, acompanha aí, se inscreva no canal, o endereço é youtube.com/portalmetrô.
0: Pois é, mas agora eu vou fazer com muita alegria mais uma entrevista, que sempre foram muito boas, importantes, de um grande amigo por quem eu tenho muita admiração. Não é somente do ponto de vista pessoal, é do que ele representa na vida política da Bahia. É preciso ver com clareza que Jacques Wagner, quando se elegeu governador da Bahia, derrotando nas urnas, no primeiro turno, o regime chamado de carlista, ele não somente se dedicou a mudar fisicamente coisas como escolas, estradas, obras em Salvador, não. Essa parte é muito importante, mas o que eu acho, e sempre falei, não é de agora, é o valor imaterial de desarmar a política baiana, a gente poder começar a viver um clima de respeito às pessoas contrárias e aproveitar pessoas de todos os grupos. Vários, quantos carlistas passaram a trabalhar com Jacques Wagner e estão até hoje no grupo dele. Grande líder do PT aqui. Eu queria lembrar um fato. Quando ele era ministro de Luiz Inácio e chegou para esse nosso querido Luiz Inácio e disse: eu vou sair porque eu vou ser governador da Bahia. Lula disse: é maluco, você não tem a menor chance, o que é que você vai fazer lá? Vai ser derrotado. Ele disse: não, mas eu vou. E veio e ganhou a eleição. Não só ganhou, como foi reeleito. Ponto. Foi até o fim. Ele poderia ter saído antes, se candidatar a senador ou alguma coisa. Não, foi até o fim. Aí, como é que foi a sucessão dele? Eu faço questão de dar esse depoimento, porque eu vivi isso. Não. Tinha muita gente que queria ser candidato a governador. Inclusive, o preferido de Lula era o nosso amigo querido José Sérgio Gabrielli, que um dia veio na minha sala e disse assim: olha, o PT não é como um partido carlista, não tem, o governador tem um peso, mas vai ter prévia e eu vou disputar. Bom, tá certo. Num determinado momento, Wagner, com essa capacidade que ele tem, e isso é inegável, de articular, de conversar, uma conversa que não tem nada de autoritária, essa coisa toda, escolhe. Eu brincava muito com ele, tirou do bolsinho do colete Rui Costa, que na primeira pesquisa aparecia lá no chão, e ele dizia: vai ganhar no primeiro turno, e ganhou. Pronto. Aí vai o governo de Rui, ele no Senado. Acaba o mandato, está acabando o mandato de Rui Costa. Aí Rui resolve ser candidato a senador. Aí chegou a cogitar que Otto Alencar seria candidato a governador. E João Leão, vice do PP, assumiria o governo interinamente. Otto não aceitou ser candidato a governador. E um dia, numa segunda-feira como hoje, no outro estúdio, senta esse cidadão e diz: ó, não, nós mudamos de ideia, Rui vai ficar até o fim do governo e eu perguntei, você vai ser candidato a governador? Porque todo mundo ficava dizendo, ah, Jacques, já. Ele disse, não. Nós temos três alternativas. Luiz Caetano, Moema Gramacho e Jerônimo Rodrigues. Foi uma bomba. João Leão se irritou. Ah, foi. Vou pro lado de lá, porque agora eu tenho um netinho e nós vamos dar uma sova nele. Aí acaba escolhendo Jerônimo Rodrigues. De novo, as pesquisas da Semineto lá em cima, e Jerônimo, que não era nem conhecido, era secretário de Educação, já tinha sido secretário de Agricultura Familiar, então. Ganha a eleição. Não ganhou o primeiro turno por muito pouco, mas ganhou a eleição. Pronto. Aí agora estamos de novo na beira desta eleição em que Lula é candidato contra a extrema direita deste país, Jerônimo é candidato contra basicamente a ACM Neto, e estão vivendo isso. Então eu gostaria de começar essa entrevista fazendo justiça a essa figura, porque é bom fazer justiça quando ele está vivo, né? Você pode estar morto, dizer, não, mas ele fez isso.
1: Me matou,
0: que coisa horrível, rapaz. Então, meu querido amigo, faço questão de dizer, você é meu amigo, gosto de você, adoro Fatinha, não é? Então, que bom que você está aqui. Como vai você?
1: Tudo bem, a recíproca é verdadeira, Mário. Lá em casa, tanto eu quanto Fatinha somos torcedores de você. Começar cumprimentando todos que nos acompanham em toda a Bahia, parabenizando atrasadamente todos os pais pelo dia de ontem. Eu imagino que todo mundo curtia com seus filhos, todo mundo ouvindo, você é o melhor pai do mundo. Todo um filho fala assim pro pai, né? Ou pelo menos quase todo filho fala assim pro pai. Parabenizando a você, é a primeira vez que eu venho aqui nesse estúdio, tá lindo, super moderno, super tecnológico, e realmente ficou extremamente bonito. Ainda fica aquela coisa lá se mexendo.
0: Aí mas aparece.
1: Obrigado, Mário. Você sempre é muito generoso, contou um pedaço da história, não mentiu. É a história que aconteceu na Bahia a partir de 2007 e eu me orgulho muito. Eu realmente muitas vezes gosto de dizer que mais do que estrada, hospital, escola, tudo que a gente fez, e é muita coisa que a gente fez ao longo desses 19 anos e 7 meses, para mim realmente o que mais me orgulha é a gente ter mudado a forma de exercício da política na Bahia. E até esse é um dos motivos que eu digo, o pessoal fica tentando dizer, ah, já são 20 anos. Não são 20 anos, são três períodos diferentes. 8 anos de Wagner, 8 anos de Rui, 4 anos vai completar de Jerônimo. É óbvio que é o mesmo, vou chamar assim, ideário. Fazer mais por quem mais precisa, defender a democracia, defender a Bahia, fazer o que a gente faz em Salvador e no estado inteiro. A Bahia é outra, você é um profundo conhecedor da história da Bahia, foi prefeito da capital. A Bahia hoje é infinitamente mais moderna. Eu ontem fui para Caculé, aliás, sábado eu fui para Caculé, na Feira da Agricultura Familiar. Fomos de avião até Brumado e de Brumado para Caculé numa estrada. E eu estava comentando com as pessoas, quando foi que antes da gente você ia pegar uma estrada tapete como essa aqui no interior da Bahia? Então realmente a gente mudou. Mas quando chego lá na Feira de Agricultura Familiar, vou passando uma senhora vendendo café. E aí eu parei para ver o tipo de café, comprar café. Sentei para bater um papo com ela, uma senhora de 60 e poucos anos, tá até gravado, o pessoal gravou. Aí ela fala: olha, até o senhor chegar, a gente aqui era tratar de coitadinho. Depois que o senhor chegou, a gente virou gente. Nós temos, praticamente somos empresário, porque tem a cooperativa dela lá e a produção dela. Ela até tava me dando, mandou de presente para Fátima um café. O café da mulher, porque é feito só por mulheres que plantam café e produzem o café, fazem a torrefação e fazem a moagem e vendem. Então, eu realmente digo a todo mundo, para mim o valor maior foi ter sido pioneiro e ter tido a coragem Porque, como você disse, o Lula disse: para com isso, galego, você tá maluco, ninguém vai chegar lá, você vai ganhar de ninguém. Ele: presidente, eu vou ganhar, tenho convicção que o vento que o senhor trouxe pro Brasil, o pessoal tá querendo ver ventar na Bahia. E aconteceu isso, ganhamos, estamos aí com, como ele disse, três períodos diferentes, que minha cara é uma, meu jeito é um, o de Rui é outro e o de Jerônimo é outro. E aqui não tem um chefe que bate na mesa e diz: não, é como eu quero, como era antigamente. Tinha que conferir lá na sede do jornal, senão não estava valendo nada. Aqui não, as pessoas têm a liberdade. Eu estou falando porque tem muito empresário que às vezes vem falar comigo e diz: olha, pelo amor de Deus, você ganha essa eleição, que ninguém quer voltar ao esquema anterior. Então estão aí empresas que cresceram, na área de imprensa, isso também, um judiciário que tem sua autonomia, a Assembleia Legislativa. É óbvio que o Jerônimo tem a sua base, mas que você tem uma Assembleia Legislativa que tem autonomia e que tem respeito, né? Por isso é que eu defendo muito o Jerônimo, que eu acho que ele é uma pessoa extremamente simples, muito presente, não é um governador de gabinete. Ele é o tipo governador, tem a equipe dele, evidentemente, que faz a retaguarda, mas eu sinto que o prazer dele é ir lá ver a obra, dar início a uma obra, conversar com a população, conversar com as pessoas. Então, para mim, é muita energia que ele tem. É uma pessoa muito simples, tem muita identidade com o povo, porque vem do interior e é indígena, negro. Então, a verdade é que tem uma família maravilhosa, Tatiana e o filho deles. E eu tenho muita fé que a gente vai emplacar mais uma vitória em 4 de outubro.

0: quem tem hoje 35, na época tinha 15 anos. Então, não é que se interessava muito pela política, mas quem tem 30 hoje tinha 10 anos naquela época. Então, não estava ligado nas coisas do Estado, da economia, etc. Então, às vezes as pessoas não conhecem, é bom que conheça para saber a diferença que a gente conseguiu introduzir na Bahia do ponto de vista da gestão, da realização, mas principalmente nisso que você falou, na relação entre as pessoas e entre os poderes.
1: Wagner, né, ultimamente lançaram seu nome aí na Polícia Federal, aquela coisa toda, eu acho estranho, é bom. Eu queria ouvir você sobre isso. Não é porque as pessoas estão querendo agora como se pudessem esquecer quem você é, né? Não, que você prestou, que você serviu, que você ajudou, que você modificou na Bahia. Não somente você, mas ajudando a eleger Rui, ajudando a eleger Jerônimo e sobretudo ajudando a eleger Lula, porque a eleição da Bahia sempre foi fundamental para Lula, inclusive essa última. Mas aí de repente vai a Polícia Federal fazer uma busca e apreensão, mostra lá dinheiro, relógios, que é isso? Me conte.
0: Olha, eu acho que a gente está vivendo um estado muito da parafernália, dessas coisas que você fala do fazer a notícia. Eu vou repetir a história, Mário, com muita tranquilidade. Eu vivo, desde que cheguei na Bahia, do meu salário. Eu nunca tive, não estou dizendo que isso é demérito quem tem seu negócio, mas nunca tive fazenda, nunca tive empresa, nunca tive nada. Trabalhei no Polo, vivia do meu salário, depois fui eleito deputado, vivia do meu salário de deputado, fui governador, vivi do salário do governador. É só pegar minha declaração de imposto de renda, em vez de ficar falando muito. A declaração de imposto de renda vai dizer da onde vem o dinheiro para quem você vive. E eu a vida inteira vivi do salário. E agora vivo do meu salário de senador e das aposentadorias que eu paguei, duas aposentadorias no Banco do Brasil e aposentadoria do INSS. O resto para mim é marola de véspera de eleição. Pessoal fica falando muito do macho, vou repetir mais uma vez. Quando nós privatizamos a cesta do povo e o cartão cesta foi junto, foi porque aquilo era um trambolho que não cabia mais o Estado ter uma rede estatal de supermercado. Daí para frente, vá perguntar aos empresários que compraram, não tem nada a ver com isso, não tem negócio, nem com cartão, nem com banco. Aliás, o banco nem existia, Mário. Quando nós vendemos, privatizamos a cesta, foi março, abril de 2018. O banco passou a existir em outubro de 19, um ano e meio, um ano e cinco meses depois. E depois é que ele se associou ao cartão. Vou lhe dar um dado que é curioso, o pessoal fala tanto do cartão. De todos os consignados que os funcionários públicos nativos ou aposentados têm na Bahia, o tal do cartão cesta, que eles acham que a gente fez isso, fez aquilo, tem 10%. O Banco do Brasil, que é quem tem a conta salário, ou seja, quem cuida, quem faz o pagamento para os funcionários, o consignado do Banco do Brasil é 30%. E tem outros bancos que têm consignado maior do que esse aí. Então, sinceramente, querem inventar, eu sei por que eu estou apanhando, porque ninguém joga pedra em árvore que não tem fruto. Isso aqui, como você disse, é muito importante para o presidente Lula. E desde que esse imbróglio, que já tem um cara preso, tem essas confusões todas, apareceu, como tinha o cartão cesta, ele disse, não, tudo começou na Bahia. Eu digo, não, nada começou na Bahia. O trambique foi feito fora da Bahia. Aqui na Bahia nós sabemos privatizar uma rede de supermercado com não sei quantas lojas com prejuízo de 80 milhões. O resto para mim é marola para tentar atingir, modesta parte, uma pessoa que é importante no processo eleitoral baiano e no processo eleitoral brasileiro. E a gente vai provar a inocência, eu estou tranquilo, meu advogado está trabalhando tranquilamente. Eu não sei se você se lembra, em 18 foi algo parecido.
1: Tá lembrado? Exatamente.
0: Fizeram uma coisa semelhante, acusando de superfaturamento na construção da Arena Fonte Nova.
1: Isso, exatamente.
0: Depois ficou provado que a Arena Fonte Nova foi um dos três assentos na Copa do Mundo mais baratos dos 12 do Brasil. Estava entre os três mais baratos, mas fizeram aquele escarcéu, superfaturamento.

0: não tinha superfaturamento nenhum, tinha ignorância de quem estava investigando. Eu não vou dizer que a pessoa está de má fé, mas realmente falta um pouco mais de habilidade nos investigadores. Vou repetir, porque aqui nós vendemos o cartão. 23 estados trouxeram o cartão para dentro do estado. Prefeituras, inclusive a de Salvador, puxou o cartão para atender seus funcionários. Mas perguntar a eles por que eles puxaram? Eu já expliquei por quê. Porque eu vendi, tá certo? Eu não queria mais a cesta do povo, que dava um prejuízo danado, e foi junto. Agora, e quem adotou o cartão? Não valeria a pena perguntar? Vem cá, vocês adotaram porque é um puta de um. É um belo de um produto? Se é um belo do produto, do que estão me acusando? Então, eu estou tranquilo, estou fazendo minha campanha, vou fazer a campanha para dar a vitória a Lula aqui na Bahia, a Jerônimo, a minha, a Rui, os nossos deputados federais e estaduais, e o resto o advogado trata, que eu não vou ficar gastando meu tempo com mentira que repetida algumas milhares de vezes, eles tentam fazer dela uma verdade.
1: É porque, veja bem, você é a pessoa, tem sido... esse tempo todo o líder mais importante do PT na Bahia, sem demérito aos outros, como Rui, com sua importância, etc, né? Mas você tem sido o líder. Foi você em vários momentos que chega e diz, vai ser assim, e foi, e foram decisões importantíssimas. Então é normal que queiram atacar você. E vem aquela história, né, de que você com Augusto Lima, que é seu amigo, não tem por que negar a amizade, tem?
0: Não.
1: Você fez uma proposta a ele a respeito de um apartamento. E aí as pessoas botam isso como se você estivesse recebendo uma propina por conta de ter vendido a cesta do povo. E aí, o que é que você diz? Porque é isso que falam. Então a gente tem que dizer na cara, Wagner, na cara.
0: Deixa eu lhe dizer, olha, nós vendemos a cesta do povo em 2018, tá certo? Esse episódio aí, que era simplesmente eu pedir, compre como investidor, que quando ficar pronto eu compro na sua mão para minha filha se mudar. Acabou, não recebi nada, nunca recebi uma banda de conto. Nem do cartão cesta, muito menos do Master, com o qual eu nunca tive relação. Eu conheci Augusto Lima, por quê? Porque ele veio comprar a cesta do povo. Então, tem alguma transferência de patrimônio, alguma coisa que eu auferi, que eu ganhei irregularmente? Não tem uma banda de conta que eu tenha recebido, nem do cartão, nem de Augusto, muito menos do Banco Master. Agora, as pessoas, como você diz, querem arranhar a história das pessoas que conseguem realizar o que nós conseguimos realizar aqui na Bahia. Mas as coisas passam, eu tenho paciência para esperar isso aí. E, Mário, deixa eu dizer, a nossa história é muito maior do que isso. Essas tentativas aí são normais quando as pessoas têm seu brilho, conseguem fazer suas coisas, mas passa o tempo, a mesma coisa da Fonte Nova, depois já esqueceram. Já foi arquivado, não teve superfaturamento nenhum. Esse episódio vai se esclarecer também e eu vou continuar dizendo, eu vivo do meu salário, é disso que eu vivo.
1: Vamos agora analisar a eleição nacional, que é um momento que nós eleitores brasileiros vamos tomar basicamente dois caminhos, não é? O de regredir e entregar o Brasil aos Estados Unidos, junto com Milei, junto com... Rapaz, eu vi o presidente da Colômbia, meu Deus, que vergonha! Eu vi no Instagram ele primeiro dando uma entrevista dizendo que era ateu. Só acreditava em coisas racionais, assim como eu estou lhe dizendo. Depois de eleito, ele está numa reunião com um prelado católico, todo secretário ministério dele, ele ajoelhado levanta com a Bíblia e diz, quem vai me guiar é a Bíblia numa mão e um fuzil na outra para matar os bandidos.
0: Matar quem?
1: Os bandidos.
0: Ah.
1: É Bukele 2, essa coisa, né? E aí você vê, Milei, essa excrescência que tem a ousadia de chegar no Brasil e fazer o que fez. Você vê a família Bolsonaro ir pedir a Trump para prejudicar o Brasil para liberar o pai. O que diabo é esse que a gente está vivendo?
0: É, Maria, eu acho que a gente está vivendo uma quadra da política internacional extremamente perigosa. A chamada extrema-direita viu uma oportunidade de poder se reapresentar por conta dos dramas da sociedade moderna. Segurança é um dos problemas, mas também a falta de justiça social é outro problema, que não é próprio só do Brasil, é no mundo inteiro você está vivendo essa coisa. Então eles começaram a se reorganizar em cima dessas bandeiras de segurança, de matar, de não sei o quê. Eu morro de medo porque essa semana, até ontem, eu estava vendo uma fala de Ulisses Guimarães. Ulisses Guimarães, lá atrás, quando o Bolsonaro era só deputado federal, e ele dizendo: o Brasil não merece um deputado desse, que é eleito dentro da democracia e fala mal da democracia. E ele dizendo que essas pessoas são extremamente perigosas. Hoje, com a questão da rede social, da internet, da inteligência artificial, as pessoas estão introduzindo mentiras no dia a dia de todos nós de uma forma impressionante. Então, eu pessoalmente acho que a gente vive uma quadra de muita fanatização. E as pessoas parecem que perdem a racionalidade, não querem nem ouvir. É como se tivesse um mito ali, um Deus, e ele vai seguindo cegamente. Então, eu acho extremamente perigoso aqui na América do Sul, na América Latina. Foram vários caras de extrema-direita eleitos, inclusive o presidente da Argentina, que acabou de tomar uma surra na última eleição que teve lá, não fez praticamente nada, o que já é uma reação dos argentinos, porque a taxa de pobreza e de miséria cresceu muito na Argentina. Ele praticamente, eu diria, foi quase zero o desempenho dele no processo eleitoral. E por isso eu acho extremamente importante. A eleição de Lula no Brasil, Mário, ela interessa não é só ao Brasil, ela interessa, eu diria assim, ao planeta. O mundo está olhando para cá para saber qual é a direção que o maior país da América do Sul vai tomar. E eu tenho muita fé de que nós, brasileiros e brasileiras, sabemos a distância entre um ser humano chamado Luiz Inácio Lula da Silva, do que entrega que ele já fez para o país em todos os campos, e do outro. É só olhar para a Bahia. E ainda tem gente aqui na Bahia que apoia o cara. 4 anos de governo dele, que ele trouxe para a Bahia? Nada. Não trouxe absolutamente nada. Só porque a Bahia era governada por Rui Costa do PT. Não trouxe absolutamente nada. Então eu vou trabalhar muito, porque na verdade nós estamos jogando o futuro, não só do Brasil. Porque eu continuo dizendo, se a democracia não presta, não conheço nenhuma outra forma melhor do que a democracia para a gente conviver com os diferentes, como você disse no começo da nossa entrevista aqui. Então, na minha opinião, eu acho que é uma quadra complicada, que, continuo dizendo, ela é um pouco consequência de que, quando acabou a Segunda Guerra Mundial, que foi a maior barbárie do século passado, capitaneada por Hitler, que era outro que vivia do fanatismo, uma sociedade alemã que é uma sociedade, vamos dizer, intelectualizada, alfabetizada, e no entanto seguiu um dogma, e ele viveu desse fanatismo, acreditando que a Alemanha ia ser praticamente a dona da terra, que os arianos eram uma raça superior, e naquela época as pessoas entraram nessa onda maluca. Quando acabou a Segunda Guerra Mundial, qual foi a promessa dos vencedores? Vamos criar o estado do bem-estar social, que era exatamente para evitar que as pessoas ficassem à mercê de um fanfarrão que pudesse induzir legiões, milhares, milhões de pessoas a entrar num caminho de loucura como foi ali. O estado de bem-estar social não chegou para milhões e milhões de pessoas no mundo inteiro. Essa que é a verdade. Então, eu acho que a gente vive um pouco a reação a isso. Que o que é que as pessoas não são muito definidas ideologicamente. As pessoas, em via de regra, querem ver o que? O bem-estar de sua família, querem ver o progresso de sua família, querem morar melhor, poder ver um filho progredir, estudar, se formar. Quando isso não acontece, começa a pintar uma revolta. Por isso que eu acredito muito que o melhor antídoto a esse fanatismo é você fazer cada vez mais programas sociais, investir muito em educação. Nós hoje aqui na Bahia, com Gerônimo, a gente está com mais de 740 escolas de tempo integral. As novas, que nem todas são novas, muitas são reformadas, mas as novas são o melhor prédio que tem no município, na sede do município, é a escola de tempo integral, com teatro, com piscina. Aquilo dá uma autoestima. Para você ter uma ideia, Mário, quando eu cheguei ao governo em 2007, a taxa de evasão escolar era de 23%. Ou seja, 23% dos jovens que se matriculavam não concluíam, saíam antes de concluir. O último levantamento agora, essa taxa caiu para 3%. Óbvio, porque você vai para uma escola, 4 refeições por dia, o professor numa condição boa de trabalho, o ambiente agradável. Então as pessoas gostam de ficar na escola. Isso para mim é fundamental. Eu sou obrigado a dizer, porque nós temos em tempo eleitoral, diferente daqui, da capital. Porque infelizmente a nossa capital, Salvador, ficou em terceiro pior lugar em termos de alfabetização no tempo certo. Quando você vai para creche, é a mesma coisa. Eu acho até graça, porque chega período eleitoral, todo mundo abre a boca, porque o microfone aceita tudo, o papel também aceita tudo, e fica falando do que falta no governo do estado. Eu digo, cara pálida, cumpra a sua obrigação. Eu tenho aqui no meu telefone a média de leitos municipais hospitalares de diversas cidades por aí. Posso ler aqui?
1: Sim.
0: Só para mostrar, porque aqui, ó. Leitos hospitalares dos próprios municípios. Aí vou lá, município São Paulo, 11 milhões de pessoas, 40 hospitais. Número de leitos, 4 mil. Rio de Janeiro, 6 milhões e 700 habitantes, 28 hospitais municipais. Número de leitos, 3.600. Aí vou chegar mais perto. Fortaleza, 2 milhões e 600 mil habitantes, 10 hospitais.
1: Quantos municipais?
0: Leitos? Municipais. Tudo que eu li até agora é hospital municipal. 1.697 leitos. Aí vamos para nossa querida capital. Você viu que Fortaleza é 2 milhões e 600, aqui é 2 milhões e 590, praticamente a mesma coisa. Lá 10 hospitais, aqui 2 hospitais, 2 municipais. Número de leitos, 1 milhão 697, lá aqui 326. Aí o cara abre a boca e fica falando de saúde. Aqui tem 2 policlínicas, que é centro de diagnóstico, quem banca é o governador Jerônimo. Que os prefeitos, o ex e o atual, não bancam. A policlínica, atenção, povo de Salvador, funciona, porque é o governo do estado. Então, Mário, você acha que alguém, para uma capital que é a primeira do Brasil, 326 leitos para 1.697 em Fortaleza. Agora eu vou para Recife, para falar de cidade do Nordeste, 1 milhão e 600 mil habitantes, ou seja, 1 milhão a menos que Salvador. De habitantes. Aqui tem 2 hospitais municipais, 2 só. Lá tem, sabe quanto? 8. Aqui oferece 326 leitos. Lá para uma população 1 milhão a menos, 580 leitos. Então, é só para despertar na cabeça das pessoas. A gente, para falar mal dos outros, tem que mostrar que fez sua parte. Vocês não fazem a parte de vocês, a parte municipal. Nem na área de saúde, nem na área de educação. Oferece um pix de R$50 para uma mãe de família. Ninguém consegue pagar R$50 numa creche. Vai viver de creche comunitária que alguém acaba montando com a ajuda de comerciantes, etc. E vem falar de saúde e educação, aí eu sou obrigado a dizer, me bata uma garapa, porque aí não dá. Você vai falar do quê? Vai falar de mobilidade urbana? Ô Mário, modestíssima parte, se não fosse Via Expressa, metrô, nova rodoviária, Pinto de Aguiar, Orlando Gomes, 29 de março. Isso aqui não andava, Mário. Seguramente não andava. Nós tiramos milhares de caminhões da Avenida Bonocô. Hoje você consegue circular. Aí eu sou obrigado a dizer, Foi o grupo do papai aqui que fez isso tudo. Mas é verdade, ué.
1: Rapaz, você sabe que eu me lembro, inclusive, de uma vez para inaugurar. Eu passo todo dia aí, Wagner, nessa Avenida Expressa.
0: Na Via Expressa. Expressa,
1: pra vir e pra ir pra casa. Rapaz, eu fico impressionado. E eu nem sabia disso. A quantidade de caminhões.
0: Fica parado ali.
1: Que fica parado, esse pessoal
0: vai
1: fica todo na Marilhão Ferreira, Bonocô.
0: É.
1: Rapaz, mas são assim, 100 caminhões ali, um atrás do outro, esperando a hora de chegar ao porto. Que loucura, mas vem cá, você sabe, quem tá na oposição é fácil chegar e dizer, olha, segurança pública é tão horror, eu vou fazer, a fila da morte é um horror, eu vou consertar. Isso é um papel clássico das oposições, vocês também já fizeram. Agora, até que ponto passa para a população isso em termos reais? Porque, veja bem, é fácil você chegar e dizer, isso é fácil, você sabe disso, você já foi oposição, chegar e dizer, não, tá aqui, tá tudo uma porcaria, esse governador da Bahia não é isso, o presidente da república é aquilo, prometeu picanha, que picanha, as coisas não melhoraram, não sei o que, não sei o que, não sei o que. E de outro lado, rapaz, tem o tal sentimento anti-Lula que é forte. Uma parte da população. Tem uma parte que venera, adora, reconhece e tudo. Mas tem uma parte, não fale o nome deste homem. Como é que é isso?
0: Ô, Mário, é quando o fanatismo toma conta da política. E aí eu insisto que é um perigo. Vou voltar de novo à Segunda Guerra Mundial. O fanatismo dos alemães, depois dos italianos, dos japoneses, de quem abraçou o chamado eixo, que era coordenado por Hitler, matou-se milhões e milhões e milhões de pessoas, destruiu-se nações, cidades, etc. E depois, quando eles foram derrotados, aí você vai para a reconstrução. A Alemanha ficou dividida, Berlim dividida e por aí vai. Por isso que eu digo, eu hoje sempre andava, você escolhe quem para andar do seu lado, eu quero escolher alguém que tenha racionalidade. Porque o cidadão ser do PT, do PSDB, de outro partido, é uma opção política. Se o cara for racional, você deu o meu exemplo aqui. Quantas pessoas militavam na política no grupo ao qual eu fiz oposição? Talvez o maior exemplo seja o atual senador Otto Alencar, que é um amigo meu. Mas como é uma pessoa racional, na medida que ele viu, não, essa proposta aqui apresentada por Wagner, pelo PT, é melhor para a Bahia, veio de corpo e alma e está aí, é um dos quadros importantes, não é só ele, evidente são vários, mas ele é um dos quadros importantes dentro do grupo político. Então, para mim, nós não podemos deixar a irracionalidade tomar conta da política. Infelizmente, as redes sociais, que é uma tecnologia, a internet, óbvio que é uma coisa positiva, mas toda moeda tem dois lados. Então, tudo que vem de bom na tecnologia sempre tem um malandro para pegar e pegar essa inovação fundamental e trabalhar ela para as coisas erradas. É pedofilia, é bets que toda hora acaba com uma opção de família, tem gente se matando porque arruma dívida com negócio de bet e por aí vai, pornografia, vulgarização das mulheres, feminicídio, parte do feminicídio roda aqui na rede, que tem vários programas, vários, sei lá, gente que apresenta isso como se fosse natural, e é hoje um mal maior. O presidente Lula lançou a campanha contra o feminicídio corretamente. E eu tenho dito no interior, lembra que você chegou na terra no ventre de uma mulher. Todos nós chegamos no ventre de uma mulher, a nossa mãe. Então, como é que o cara briga na rua e quer descontar na mulher dentro de casa? Pelo amor de Deus. Então, isso aí tá totalmente fora. Então, eu morro de medo, Mário, vou repetir, da fanatização. E, infelizmente, a política no mundo inteiro tá muito fanatizada. As pessoas, eu vou repetir, não querem enxergar, não querem ouvir, querem seguir uma onda. Meu pai já dizia isso. Como meu pai viveu a Alemanha nazista, ele dizia para mim: olhe, ser humano é ser humano quando estamos assim, 2, 3, 4, 5. Quando vira bolo, aí vira manada. É só a gente lembrar os episódios que tem. Alguém gritar, Fonte Nova vai cair, aquele episódio que aconteceu aqui.
1: Sim, sim.
0: Aí vira todo mundo uma manada, sai correndo, depois diz, não caiu nada, mas morreu uma porção de gente pisoteada. Então, eu vou insistir, é preciso que a gente trabalhe, por isso que eu não vou responder ofensa com outra ofensa, porque aí eu me igualo ao cara. Eu prefiro mostrar o que que a gente tá fazendo. Você perguntou, é fácil pra oposição bater? Mas eu vou repetir aqui o que eu gosto de dizer. A população critica o governo por conta de um problema, mas ela avalia a postura do governo frente ao problema. Então, por exemplo, segurança. O que que o governador Jerônimo está fazendo? Ali já prendeu 1.600 ou 1.500 pessoas nos primeiros 6 meses com as câmaras. Desde que começou o sistema, que começou comigo, já prendemos 6 mil pessoas evadidas ou perseguidas pela polícia por crime, já foram presas. Contratou 10 mil policiais novos, renovou frota, está melhorando os equipamentos no interior. Já prendemos em mais de 500 operações 700 líderes do crime. Os 700, acho que é 700. Então, estamos trabalhando. Agora, vou repetir: nós estamos lutando contra uma máquina, uma multinacional do mal. As quadrilhas, as facções, a PCC, Comando Vermelho, hoje estão no mundo inteiro. E eu tomei até um susto outro dia que eu fui ler sobre essa questão de criminalidade. Na minha cabeça, o grande negócio do PCC e do Comando Vermelho era cocaína e maconha. E aí, no levantamento que eu li de um órgão que estuda toda essa matéria, é que, na verdade, cocaína é 10% do negócio deles.
1: E o resto?
0: O resto é combustível adulterado, mercado financeiro, ouro. Eles estão entrando numa opção de coisa, estão tentando virar, vamos dizer, um crime dentro da economia normal. E, evidentemente, o que eles fazem é corromper muita gente no poder executivo, judiciário e legislativo. Então, é uma máquina do mal. E nós não vamos ganhar dessa máquina do mal se não for com muita inteligência e muita tecnologia. É óbvio que é importante contratar mais gente. Mas repare, eu me lembro quando eu chamei os gerentes, superintendentes de bancos, de vários bancos aqui na Bahia, quando viviam estourando aqueles caixa eletrônico. Estourava para roubar o dinheiro. Aí fiz uma reunião no meu gabinete, aqui na governadoria, e um gerente disse para mim: olha, eu acho positiva a sua iniciativa, vamos nos associar com a Secretaria de Segurança para combater esse tipo de crime. Mas deixa eu lhe dizer, minha preocupação não é caixa eletrônico, minha preocupação é crime cibernético. Que um cara, um hacker, que consegue entrar numa conta, leva milhões e milhões, muito mais do que um cara que estoura uma máquina daquela. É óbvio que a gente tem que combater todo tipo de crime, mas hoje a preocupação do mercado financeiro é exatamente a preocupação com os crimes via internet. É por isso que o nosso Pix faz o sucesso que faz no mundo inteiro. Todo mundo quer ter um Pix igual ao nosso. Você não paga uma banda de conto, não tem que ter cartão no bolso, não tem que ter nada, é só o celular. Em qualquer esquina que você comprar, qualquer lanche, qualquer coisa que você comprar, você paga com Pix. E eu acho que até já está parcelando com Pix. Então, são inovações criadas pelo Brasil, que aliás é parte da raiva de algumas empresas de cartão americano que perderam o mercado aqui. O pessoal fica achando que tem política no meio? Tem política. Porque toda hora o cara fala que quer interferir, quer ver a América do Sul como alinhada automática dos Estados Unidos. E eu vou repetir, o Brasil quer ter todos os parceiros, os americanos, os europeus, os chineses, os japoneses, os africanos, porque para nós o que interessa é a natureza do nosso país. Nosso país é plural. Agora, você achar que é num estalar de dedos você vai resolver a questão de segurança, não é bem assim. Eu acho que depende muito do trabalho, e eu reconheço que o nosso querido governador Jerônimo tem trabalhado e muito. A própria governadoria ele instalou na própria Secretaria de Segurança. pegou um andar inteiro para ele e fica olhando lá, porque da sala dele dá para ver os índices, então vê lá quantas pessoas já foram. Toda vez que eu vou lá falar com ele, ele passa, olha ali quanto te aprendemos. Então, é uma preocupação constante dele, colado com essa questão da segurança. Agora, vou repetir, não é uma varinha de condão, não é uma fada que vai fazer um plim-plim e resolver. Nós estamos trabalhando, tivemos uma queda ano passado de 20% nos crimes contra a vida. Esse ano, nos primeiros 6 meses, essa queda já foi de 23% em relação ao ano passado. Então, essas coisas estão... Ou seja, o governo está trabalhando. É um problema? É um problema. Como você disse, quem está na oposição joga pedra e acabou. Depois tem que sentar o bumbum na cadeira, se vier sentar, quer dizer, a guarda municipal foi acrescida aqui no caso de Salvador? Foi prometido, mas não foi crescido. Então, eu acho que na hora do voto, as pessoas param um pouquinho de, bom, deixa eu ver, tirar o que que é verdade, o que que é só jogo. E eu tenho muita convicção que a gente tem tudo para ganhar a eleição no Brasil e aqui na Bahia.
1: Muito bem, Jacques Wagner, mais uma vez, muito obrigado. É sempre muito bom conversar com você.
0: Eu é que agradeço que você abriu o programa só contando a história.
1: É, não, mas é verdade, rapaz. Você sabe que eu tenho uma admiração por você. Sou seu amigo, independente de você estar no alto ou no baixo, não importa. E sou seu admirador, é diferente. Eu reconheço, e olha que eu conheço a política, até pela idade, provecta. Eu conheço várias políticas e políticos aqui na Bahia.
0: E você foi um realizador, né? Quando você foi prefeito, sem dúvida nenhuma, foi um prefeito brilhante que enxergou o futuro, né? É, infelizmente, a mesquinharia não deixou prosperar.
1: Pois é. Mas então, rapaz... Muito obrigado. Um abração para você. Continue na.
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novas razões, motivos para a gente agradecer. Seja muito bem-vinda ao nosso Bom Dia Sucesso de hoje, a nossa companhia de todas as manhãs, levando sempre para você informação, música, alegria, fé, aquela energia gostosa para começar.

Isso. Segundona é dia de quê? É dia de recomeço, né? E não importa como terminou essa semana que se passou, Deus nos concedeu uma nova manhã. Hoje é um novo dia e uma nova oportunidade se abre pra você. Então, respira fundo, coloca um sorriso neste rosto, tá bom?

Então, 3620-1680 já para você participar, deixar o seu recadinho, sua mensagem de texto ou sua mensagem de voz aqui na Sucesso, e a gente vai atender você com todo amor e com todo carinho do mundo, tá? Respira fundo.

você. Tá na sucesso, tá na boa. Vamos lá, minha gente. Começando mais uma semana, mais uma manhã, e que bom que você tá aqui com a gente. Hoje, pra começar a semana, você sabe que segunda-feira é dia de quê? É dia de correria, de trabalho, né? E trabalho é uma bênção de Deus. A palavra nos ensina em Colossenses 3, no verso 23, diz assim, ó: tudo o que fizerem, faça de todo o coração, como para o Senhor e não para os homens. Ou seja, quando a gente trabalha, mesmo nas pequenas coisas, a gente está honrando a Deus. E tem mais. A Bíblia, ela também nos ensina que a gente não pode cair na preguiça. Em Provérbios 6, no versículo 6, diz assim: observe a formiga, preguiçoso, reflita nos caminhos dela. Seja sábio, porque até a formiga, que não tem chefe, não tem cobrança, ela está sempre em movimento. Ela está sempre fazendo a sua parte. Você já observou uma formiga como é que é? Formiga tem gerente? Não. Formiga tem chefe? Não. Formiga tem ocupação? Tem. Até a formiga, e é bíblico, gente, até a formiga sem chefe, sem cobrança, ela está em movimento. Ela está sempre fazendo a parte dela. Então, hoje, mesmo que você acorde sem vontade, mesmo que você está assim com preguiça, o corpo não está pedindo, vai assim mesmo, dá o primeiro passo, porque muitas vezes a coragem, ela nos encontra no caminho. O importante é você não parar, é você se mover, é você estar sempre fazendo alguma coisa, seja o que for, não fica parado. Você não pode deixar a sua vida parada. Toda segunda-feira a gente brinca que é dia de começar tudo de novo, né? E não importa, como eu disse lá na abertura do programa, não importa como terminou a semana, Deus te concedeu uma nova semana, novas oportunidades, uma nova manhã para você, tá? Sempre, sempre esteja em movimento. Guarda isso para tua vida. Esteja sempre em movimento. Bom dia, vamos então começar o nosso Bom Dia Sucesso? Lembrando que você pode participar com a gente no 3620-1680, deixar seu recadinho, sua mensagem de texto de voz. Vamos aproveitar que a gente começou falando de trabalho? Conta aqui pra mim no WhatsApp. Qual foi o seu primeiro trabalho? Qual foi a sua primeira profissão? Conta

0: Obrigado!
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3: Sucesso 919, muito bom dia, arianos e arianas. Vamos ver o que os astros reservam para sua manhã hoje. A semana começa abastecida de boas vibes e tudo deve fluir do jeitinho que você espera, viu, Arianjo? Vênus e Plutão dão um baita impulso para os seus objetivos nesta segundona e garantem que você pode estabelecer parcerias vantajosas, inclusive para o seu bolso. Os contatos com as pessoas do seu entorno vai ficar blindado e nada deve atrapalhar o entrosamento com quem convive e estima. Ao contrário, um clima de união, amizade e companheirismo deve prevalecer. O romance estará protegido durante o dia e o período será dos mais harmoniosos com Love. Se você está afim de alguém, há belas chances de dar um passo mais sério. Só evite criar muitas expectativas à noite, tá bom? Vamos aos números da sorte para hoje. Confira junto comigo. 51, 05 e 32, a cor do dia é a cor branca. Muito bem, mais previsões chegando para você e agora a gente destaca as previsões astrais para você, meu amigo, minha amiga do signo de Touro. Segundo, com indicações de muito trabalho, mas também de recompensas, viu, minha consagrada? Vênus forma aspecto Maravigold com Plutão, promete o início de semana perfeito para batalhar por suas metas e ambições. Glórias e vitórias estão a caminho. A Lua também joga no seu time e anuncia um período de entendimento e cooperação com quem convive e trabalha. Você esbanjará habilidade para expressar e vai convencer as pessoas com facilidade. Interesse por alguém que faz parte do seu cotidiano tende a crescer e tudo indica que a atração será recíproca. No romance, projetos e planos a dois vão ganhar impulso, mas talvez tenha que aparar algumas arestas à noite. Seja mais tolerante com seu amorzinho. Números da sorte para hoje: 21, 54 e 48. A cor do dia é a cor magenta. Bom dia para você do signo de Gêmeos. Segundo, com essa de sorte, um dos signos mais privilegiados é o seu, tá bom? Meu cristalzinho, Vênus segue em seu paraíso e sorri para Plutão, trazendo grandes promessas para a sua vida pessoal e profissional. Notícias positivas devem chegar para fortalecer e renovar as suas esperanças. Bem diferente de ontem, hoje o cenário tá redondinho para você faturar e a chance de começar algo muito lucrativo para melhorar e também pode se dar bem em jogos, apostas e sorteios. Portanto, bora fazer uma fezinha. Seus encantos ficam turbinados e você vai dar um show no romance e na pista. Os contatinhos vão fervilhar e o crush dos sonhos pode estar mais perto do que imagina. Só evite ilusões à noite, quando corre o risco de se decepcionar, tá bom? Números da sorte para hoje: 11, 61 e 52. A cor do dia é a cor verde clara. Já já tem previsões para Câncer, Leão, também tem previsão para Virgem.
2: Para Câncer,
3: ai, era
2: Leão
3: já
2: e Virgem.
3: Então vamos trazer logo para você. Oi, Câncer, a Lua segue toda linda em sua companhia e revela que você vai segundar com suas principais qualidades de plantão, viu? Use e abuse dos seus talentos e habilidades para se destacar em suas atividades e subir no conceito dos chefes. Agora é de Vênus que devem chegar as energias mais generosas para suas relações pessoais e o astro garante que o convívio familiar vai transbordar a harmonia. O momento é perfeito para se aproximar dos parentes e aprofundar os laços de afeto com seus queridos. Seu jeitinho sensível, dedicado e carinhoso estará no comando e você vai deixar o crush ou o mozão ainda mais apaixonado. Só ligue o radarzinho à noite quando há tendência de altos e baixos, tá bom? Números da sorte para hoje: 41, 58 e 14. A cor do dia é a cor violeta. Oi, Leão, muito bom dia. Leoninos e leoninas, segundou com a Lua no signo anterior ao seu, o que poderia ser início de uma bagacinha, só que não, bebê. Vênus bate um bolão e joga a seu favor, elevando suas chances de progresso e sucesso. Versatilidade, inteligência e liderança serão seus trunfos e ótimos acordos podem ser feitos. Hoje você vai se dar bem com todo tipo de gente e saberá persuadir até os mais resistentes com a sua esperteza, simpatia e comunicação empoderada. Só não espere muito à noite, quando imprevistos e tretinhas podem rolar. Quem sonha com compromisso firme pode comemorar, porque o cenário está propício para se amarrar. Se tem alguém em vista, tudo indica que deve definir a situação. Romance mais protegido durante o dia. Números da sorte para hoje: 05, 49 e 50. A cor do dia é a cor preta. para você do signo de Virgem. A semana começa redondinha e os astros dão a maior força para os seus interesses financeiros. Vênus segue em sua casa da fortuna e troca likes com Plutão, elevando sua sorte e sua garra para batalhar pelo din-din. A hora de encher o cofrinho é agora. O cenário também é indicado para conquistar mais respeito, prestígio e estabilidade no serviço. E seu empenho deve trazer frutos excelentes na saúde. Sua vitalidade e capacidade de recuperação estarão na melhor forma. Se depender do céu, hoje você não se contentará apenas com promessas e rolinhos. Vai querer certezas e pode ter surpresinhas deliciosas com alguém que encontra sempre. Só não espere muito à noite, quando contratempos surgirem, tá bom? Números da sorte para hoje: 50, 44 e 32. A cor do dia é a cor amarela. Muito bem, na Sucesso FM já já você vai conferir as previsões para Libra, Escorpião e as previsões também para Sagitário.

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1: Sucesso 931.
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1: 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Bom dia, gente. 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
1: 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Bom dia, 9:39. Oi, bom dia, Brasil! Até o meio do dia.

vai crescendo e vai embora, né? Então conta aqui pra gente qual foi seu primeiro trabalho, quantos anos você tinha? Você ainda se lembra da sua idade, quando você começou aí a trabalhar? Enfim, manda sua resposta pra gente, porque hoje aqui no Bom Dia Sucesso a gente vai celebrar histórias

Sucesso! 9h47, chegando mais previsões para você que se liga na Sucesso FM. Bom dia, bom dia. Você do signo de Libra. Librianos e librianas, segundo com as melhores energias, e hoje você vai esbanjar disposição. Os astros realçam sua alegria de viver e deixam sua vitalidade turbinada, além de indicarem um excelente período para cuidar do corpo e também da beleza. Vênus e Plutão dão sinal verde para você mostrar o seu talentos criativos e garantem que há chances concretas de alcançar grandes conquistas. Vai com fé e confiança, porque o sucesso estará mais perto e o din-din será a cereja do bolo. Seus encantos estarão irresistíveis e o crush pode ficar caidinho já no primeiro encontro. A relação com Love também estará repleta de estímulos durante o dia, mas mal entendidos podem pintar à noite, então tenha calma e pegue mais leve, tá bom? Números da sorte para hoje: 45, 21 e 57. A cor do dia é a cor roxa. Bom dia para você do signo de Escorpião. Escorpianos e escorpianas, segundona, chegando com boas vibes na saúde, a proteção extra nos assuntos do lar, clima de cooperação e tranquilidade vai embalar o convívio com os parentes e eles darão o apoio que você precisar. Foque no seu sucesso que ele vem, tá bom? Hoje não vai faltar inspiração nem capacidade de concentração para render no serviço. A intuição também estará de plantão e pode ajudar você a farejar boas oportunidades e de lucros e também de ganhos. Seu jeito pode não estar tão desinibido nos contatinhos e a culpa é de Vênus, mas sua sensualidade é poderosa e você pode despertar paixões. Confie em sua seducência e não tenha receio de se soltar mais na pista. Romance com altos e baixos à noite. Números da sorte para hoje: 06, 24 e 40. Cor do dia é a cor verde esmeralda. Bom dia para você do signo de Sagitário. Sagitarianos e sagitarianas, as estrelas estão macumunadas para favorecer o Sagitário Amores e revelam que sonhos podem virar realidade. Os caminhos se abrem para você alcançar os seus objetivos e não faltará garra para chegar onde você quer. Também contará com apoio de aliados importantes. Momentos especiais estão previstos hoje e a vida social ficará super protegida. Seu jeito descontraído, sociável e bom papo vai dar as cartas nas amizades gratificantes que devem brotar, tá bom? O romance está bem servido nesta segundona e a harmonia vai reinar com Love. As paqueras estarão mais movimentadas e pode dar match no crush logo de cara. Mas vale alertar que os contatinhos vão ficar à mercê de instabilidades à noite. Então convém ir com muita calma, tá? Números da sorte para hoje: 47, 18 e 11. A cor do dia é a cor rosa. Daqui a pouquinho tem mais previsões. A gente fala para quem é de Capricórnio, Aquário e também para quem é de Peixe.

0: Capricórnio, Aquário e Peixes.
1: Muito bom dia, faltam 3 minutos para as 10 da manhã, tá na sucesso, tá na boa, vamos trazendo as previsões astrológicas para você de Capricórnio, Aquário e também para você de Peixes. Capricornianos e capricornianas, segundou e hoje você pode tirar a sorte grande em matéria de dinheiro, viu? Quem avisa é Plutão, que segue em sua casa da fortuna e sorri para Vênus, indicando um dia todo trabalhado no sucesso. Aumento em comissão, bônus ou melhoria salarial deve entrar no radar. Os assuntos profissionais também estarão protegidos e você tem mais a que mostrar para a chefia do que é capaz. Explore as competências e habilidades que possui para se destacar no serviço e carimbar o passaporte para uma promoção. A sua popularidade tende a aumentar e vai ter contatinho disputando a sua atenção na pista. Mas fatos antigos podem voltar e azucrinar o romance à noite. Esqueça o passado e valorize a paz com mozão. Números da sorte para hoje: 3802 e 18. Acordo do dia é a cor branca. Muito bem, mais previsões e agora a gente destaca as previsões para quem é do signo de Aquário. Aquarianos e aquarianas, a semana começa maravilhosa para o seu lado e você pode esperar as melhores promessas, tá? Plutão segue em seu signo e troca likes com Vênus, anunciando mudanças positivas e o melhor é que elas podem impulsionar a sua prosperidade profissional e financeira. As relações em geral também estarão favorecidas e você vai se dar bem com todo mundo. Contatos e conversas com pessoas de outras localidades podem trazer aprendizados e alegrias, mas dobre a atenção com tretas à noite, tá bom? Boas novas estão previstas e você pode ter surpresas deliciosas durante o dia. Alguém que tem seu jeito, sua vibe, pode mexer fundo com suas emoções. No entanto, convém melhorar a sintonia com Love ao anoitecer. Números da sorte para hoje, confira: 58, 40 e 14. A cor para hoje é a cor azul turquesa. Mais previsões chegando. Último bloco de hoje. Alô, alô, você do signo de Peixes, nascidos de 20 de fevereiro a 20 de março. Segundou com vibes benéficas dos astros e hoje seus instintos estarão ainda mais despertos. Sinal de que será mais fácil identificar oportunidades para faturar, tá bom, Peixinha? Fique de antena ligada e siga os avisos da sua intuição, pois pode sair no lucro. O dia tá tranquilo, tá favorável, mas mesmo assim, lembre-se de que seu organismo não é de ferro e procure se cuidar com carinho. Evite se sobrecarregar com muitas responsabilidades no serviço e dê mais valor à sua qualidade de vida. Seus encantos continuam em evidência neste início de semana e sua sensualidade deve chamar a atenção de alguém envolvente. Agora, se você tem um love, convém pegar mais leve no ciúminho e no apego, principalmente à noite. Números da sorte para hoje: 16, 19, 43. A cor do dia é a cor salmão. Muito bem, na Sucesso FM, 10 horas em ponto. Tá na Sucesso, tá na boa. Bom dia. Vem chegando para você já já o direto da redação. Você sabe, de hora em hora, aqui na Sucesso FM, você fica bem informado. Tá na Sucesso, tá na boa. Bom dia.

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1: Sucesso, confira, 10 da manhã, 6 minutos.
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1: No ar, o direto da redação, confira. Rio São Francisco recua e marca 2,87 metros em Bom Jesus da Lapa. FGTS registra atrasos e alcança 11 milhões de trabalhadores. Estudo aponta queda no desempenho escolar com o uso de inteligência artificial. Confira agora no direto da redação.
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1: O nível do Rio São Francisco segue baixando em Bom Jesus da Lapa, com a intensificação da estiagem. No início de agosto, a medição chegou a 2,87 metros. O cenário acompanha o período de redução do nível do rio e chama atenção para os efeitos da estiagem na nossa região. E cerca de 11 milhões de trabalhadores estão com os depósitos do FGTS atrasados. A situação pode ser verificada pelo próprio trabalhador, que precisa conferir se os depósitos estão sendo realizados corretamente. O levantamento chama atenção para valores que deveriam estar sendo depositados nas contas vinculadas do fundo. E um estudo aponta que o uso da inteligência artificial pode prejudicar o aprendizado dos estudantes e piorar o desempenho em provas. A pesquisa coloca em evidência o impacto do uso da tecnologia no processo de aprendizagem. O resultado reforça a preocupação com a forma como ferramentas de inteligência artificial são utilizadas no ambiente escolar. Direto da redação, de volta a qualquer momento. 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
2: E aproveita que eu tô brigando.
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0: obrigado.
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5: Sucesso, 10h16, bom dia. 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

a partir das faxinas também, comecei a olhar crianças. Não era fácil. Um trabalho que me ensinou muito sobre a vida. Olha só, menina. Muito bem, Nayara. Meu primeiro trabalho foi como babá. Eu tinha 13 anos e cuidava de duas crianças. Foi ali que eu aprendi a ter responsabilidade. Eu sempre amei crianças.

tinha. Eu nem imaginava que ali era um trabalho. E acabou sendo uma obrigação, mesmo eu criança. Mas sim, era trabalho. É, e foi uma escola para minha vida. Muito bem, meninas! E você, qual foi o seu primeiro trabalho? Como você começou a trabalhar? Conta pra gente, divide aqui a sua história.

0: Tudo bem? Aqui
1: tudo
0: é
1: bem, minha linda.
0: Roda os parabéns pra minha mãe, Isaura. Mora na Grovilha 5, tá fazendo a
1: Muito bem, fala, Guilmar.
0: Essa próxima música aí.
1: Sim, sim, sim, um beijo pra você, bom dia. A Nina, na Agrovila de número 8, acompanhando a gente. Lori, uma ótima segunda-feira. Que tenhamos uma semana abençoada, cheia de paz, alegrias e momentos felizes. Toca Amado Batista, capa de revista. Valeu, minha linda. A Olindina Alves está acompanhando o nosso programa. Lorena, bom dia. Uma semana abençoada, que Deus nos abençoe com a sua graça, amém? Beijos, lindona. Beijos, família. Sucesso. Valeu, minha linda. Beijo pra você. Oi, Lorena. Bom dia, minha querida. Bom dia a todos os ouvintes da Rádio Sucesso. Lori, esse tema que você traz hoje, de abraçar o primeiro emprego, é simplesmente maravilhoso. Deveria todo mundo acolher essa oportunidade com todo o coração. Eu falo isso com conhecimento de causa. Eu sou uma pessoa com deficiência. Infelizmente, eu não

ansiosa para começar meu estágio, pois já será uma grande conquista, uma oportunidade tão rara para nós, pessoas com deficiência. As coisas são mais difíceis, sim, mas a gente não pode desistir. E você, jovem, que tem uma chance de conseguir seu primeiro emprego, abrace essa oportunidade com força, valorize cada passo, aprenda, cresça e se torne uma pessoa sábia e digna. Que Deus esteja sempre à frente de tudo. Deus abençoe seu dia, Lorena. Essa mensagem é...

0: Essa é a Cachuça, minha gente. Lá na Agrovila de número 18. Ó, Cachuça. Beijão pra você. E a gente tá aqui na torcida pelo seu estágio. A gente compartilha com você dessa ansiedade gostosa que você tá sentindo aí, aguardando ansiosamente o seu estágio. E Deus provê e proverá. Tudo vai dar certo, você pode crer, tá bom, minha linda? Você é maravilhosa, um exemplo a seguir, você é inspiradora. Cachuça, um beijo.
1: Bom dia, Val. Bom dia, tô aqui na feirinha, Lore.
0: Tá, minha linda? Beijo pra Val. A Val tá...

0: segunda-feira rola aquela feirinha lá no Mercado Municipal. Um abraço carinhoso pra todos vocês. Olá, oi, Verinha.
1: Bom dia, minha querida.
0: Bom dia, minha linda.
1: Meu primeiro emprego foi em São Paulo, quando eu cheguei lá com duas filhas.
0: Foi?
1: Aí eu fui trabalhar de ajudante de cozinha. Aí meu marido, depois de um mês, descobriu que eu tava trabalhando escondida.
0: Mas,
1: aí ele largou, veio embora aqui pra contar a mãe dele, aqui na Bahia. E eu fiquei lá, aí nem perdi nada, não, eu tive um livramento, que aí ele faleceu e eu tive que criar meus 5 filhos sozinha, porque quando ele morreu, ele voltou lá em São Paulo e eu fiquei grávida de 7 meses, e depois peguei um pra criar, e depois tive mais outro, 5 filhos, sozinha.
0: Olha aí!
1: Mas eu não me arrependo de nada, faria tudo de novo.
0: Ai, que história
1: bacana! Beijo, meu amor, tô aqui na escuta, te amo, te amo, te amo.
0: Oh, coisa linda, também amo você, a Vera, nossa ouvinte querida, lá da Agrovila 10, a história da Vera, e olha que legal, venceu, né, Vera? Hoje tá aí os filhos criados, que coisa maravilhosa, já curtindo os netinhos, e aí, com os filhos tudo criado, ela se dedicou ao que? Ao artesanato. A Vera faz um artesanato maravilhoso. Beijo, beijo, Vera, pra você, pra todo o pessoal da Agrovila de número 10. E você, como foi? E quando foi o seu primeiro emprego, a primeira oportunidade que você teve? Conta pra gente. São 10h27, os parabéns pra mamãe.

Pra Dona Isaura na Agrovila 5, a mamãe da Guiomar. Feliz aniversário, Dona Isaura. Muitos e muitos e muitos anos de vida, saúde, paz, amor, alegria, união na família. Tudo de melhor. 10h27.

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1: Sucesso! 10:30, minha gente! 3620-1680 para você participar, pedir a sua música favorita, participar aqui contando um pouquinho da sua história, como foi e quando foi o seu primeiro emprego. Conta pra gente. 10:31, já volto.
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9: Sucesso FM, muito bom dia, 10 da manhã, mais 38 minutos. 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

0: emprego, enfim. E aí, a gente tá recebendo aqui cada história bacana, cada história bonita. Lore, meu primeiro emprego foi vendendo geladinho na rua. Depois evoluí e passei a vender picolé. Juntava o dinheiro, ficava feliz demais quando conseguia comprar alguma coisa com o que eu tinha ganhado. Lógico, ajudava também dentro de casa. Que bacana! Comecei trabalhando no comércio da família. Foi ali que aprendi quando Deus está à frente. Até os pequenos começos podem se transformar em grandes histórias. Que bacana! Hoje é aniversário da Zil, um ouvinte muito especial da Sucesso FM. Bom dia, Lô. Bom dia, lindeza linda.
1: Tudo bem com você?
0: Lindeza linda, ótimo, né?
1: Ok.
0: Lô, tudo bem, maravilhosa.
1: Pra mim, eu tô
0: agora mesmo.
1: No jardim hoje. E eu quero que Deus me dê muitos anos de vida, saúde, felicidade. Pra todos que tá fazendo aniversário hoje, Elisa. E para todos que estiverem fazendo aniversário hoje, que Deus proteja, dá muitos anos de vida, saúde, que essa data repete muitas vezes. Para mim, para quem está fazendo aniversário hoje, que Deus proteja nós, que dá muita saúde, que é o mais interessante. E quer que você roda aquela oração que fala: Jesus Cristo, eu estou aqui. Tá bom, Lô? Você roda aí pra mim.
0: Ô, minha linda, pronto.
1: E ofereço pros que tá fazendo aniversário hoje. E pra todo mundo e seu Raimundo. Passo que eu falei o nome, pra que eu não falei. Pra Linda, Liano, Pretinha, pra você, Cardoso, Cassandra, José Areda e Fábio. Pra meus meninos na Cidade Nova, pra todo mundo e seu Raimundo. Tchau, Lô. Um abraço bem arrochadão e um beijo bem arrochadão. E fica com Deus e um
0: bom dia. Amém, minha linda. Bom dia. Olá, parabéns pra você.
1: Olá, esqueci de dar os parabéns dos Dia dos Pais ontem, de meu pai, todos os pais, meus cunhados e todos os amigos, pra Cebola, seu Paulo Preto, pra Cardoso, José Areda, pra todos os pais de Serra do Ramai e pra todo o país. Que Deus proteja todos os pais de Serra do Ramai e do mundo todo, que dá muitos anos de vida e saúde, que essa data repete muitas vezes, muitos anos, tá bom, Ló? Pra todos os pais.
0: Tá ótimo, minha linda.
1: Porque eu não falei o nome, pra meu pai, pra todo mundo e seu Raimundo. Viu, Ló?
0: Viu, Zil? Você também. Parabéns.

0: os aniversariantes de hoje. Oi!
1: Mandar um abraço pra minha mãe, meu pai, meu irmão, meu irmão, meu irmão, meu irmão, meu irmão, meu irmão, meu irmão, meu irmão, meu irmão, meu irmão, meu irmão, meu irmão, com 30 rádio de piso.
0: Ah.
1: Tô vendo o sistema de alto-falante.
0: É?
1: Sistema de alto-falante de Natan.
0: Natan.
1: O nome do sistema de alto-falante é Rádio Sociedade da Lapa.
0: Muito bom, Natan.
1: Aqui tá transmitindo Rádio Sucesso FM de Serra do Ramalho.
0: Muito bem, Natan. Um beijo, Natan. Deus abençoe você sempre, viu, meu querido? Na Sucesso 10h45.
2: Bom dia, minha
0: bom
2: amiga.
0: Bom dia, minha amiga.
2: Como é que você tá?
0: Segundona, tô bem,
2: né?
0: Sônia.
2: Lorena, como é que você tá? Eu tô bem, graças a Deus.
0: Ai, que bom,
2: e,
0: Sônia.
2: Lorena, gostaria que você mandasse uma música aí de Amado Batista, Borboleta Azul, pra vocês toda a rádio, amigo, amiga. A todos que estiver na escuta. Um abraço, Lorena. Tudo de bom.
0: Valeu,
2: tchau,
0: minha linda.
2: Tchau, gato. Você mora no meu coração.
0: E você também.
2: Tchau. Fica com Deus.
0: Você
2: um
0: também.
2: Um dia abençoado por Deus. Pra você e pra nós todos.
0: Tudo
2: tá
0: de melhor,
2: sucesso,
0: Sônia.
2: Tá na boa.
0: Beijo,
2: tchau,
0: beijo. Humberto.
2: Com Deus.
0: Valeu, Humberto Luiz. Tá acompanhando a gente também. Bom dia, Humberto. Deus abençoe. Bom trabalho, boa semana pra você. Deus abençoe, guarde, ilumine e proteja, viu? Acompanhando a gente também, sempre, na sintonia do programa, a Claudinha. Tudo de bom, Claudinha? Bom dia todo especial.
3: Pois é, Loris. Se você achar qualquer música de Sem Parir, você toca pra mim, amiga.
0: Pronto.
3: Você toca pra mim aí. Tenha um bom dia. Falou, tchau, tchau.
0: Valeu, meu querido, bom dia todo especial, fala comigo.
3: Bom dia, Lorena, tá na Sucesso, tá na boa, e quem fala é o Enão da Fazenda Lagoa Nova, e como é que vai as coisas por aí?
0: Aqui tudo
3: gostaria
0: em
3: de mandar
0: paz,
3: uma boa lá pra minhas galera lá da Grovida 15, pra Louro, Jonas, todo o pessoal de lá, né, quem estiver me ouvindo, especialmente também pra você, queria mandar um alô também pra Serra do Anais, especialmente pra você.
0: Obrigada,
3: e
0: meu bem.
3: Gostaria de ouvir uma música de Sem Parir. Qualquer um aí de Sem Parir que você tocar aí é bom. Qualquer uma música de Sem Parir. Tá bom, então. Falou, tchau, tchau. Tá no sucesso,
0: valeu,
3: tá na boa.
0: Valeu, Deus abençoe. Ótima segunda-feira. 10h47 na Rádio Sucesso. Participa com a gente, 3620-1680, para você deixar o seu recadinho no nosso WhatsApp, manda beijo, abraço para quem quiser. Participar também contando um pouquinho da sua história. Hoje a gente tá querendo saber como foi o seu primeiro emprego. Como foi? Onde foi? Com que idade? 10h48, segunda-feira, 10 de agosto.
4: Jesus Cristo.

0: Obrigado. Obrigado por tudo. Por esse amor. Por esse carinho. Por terem vindo. Obrigado. Obrigado por tudo. Esse disco eu dedico com todo o meu amor a Maria Rita. Obrigado. Obrigado.
1: Jesus Cristo.

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0: do pagode, Thiaguinho. Tô te filmando e ainda fugidinha. Chuvi bacana, hein?
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0: Qual música você quer ouvir agora? 36201680 pra você pedir a sua favorita e oferecer pra quem quiser. A Claudinha pediu uma da Ana Castela, eu tô tocando agora. Beijo grande especial, carinhoso pra vocês. Na Grupila 8, a Dona Neza tá na sintonia do programa, o Moreno também. A Dona Cleide, a

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3: 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Bom dia, 11h23. Minha turminha do Caminhão da Merenda, Arnoldo, Colômbia, Robão, um beijo pra vocês. Meninos, bom dia. Bom trabalho.

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Sucesso! Bom dia! Tá na Sucesso, tá na boa, a gente tá de volta. Última parte do nosso Bom Dia Sucesso de hoje. E que bom que você tá aqui com a gente. Bom dia!

0: maravilhoso, viu? E pra todos aí de Serra do Ramalho, pra todos os ouvintes aí do seu maravilhoso programa, viu? É isso aí, boa tarde pra você e boa tarde pra todos de Serra do Ramalho.
1: Valeu, meu querido.
0: Todos da Vila 10 aí, viu? Pra todos os moradores, boa tarde.
1: Valeu, esse é o Valmir. Valmir por aqui é bom dia ainda, viu? Olá, bom dia, bom dia, bom dia.

0: do nosso Bom Dia Sucesso. Bom dia.
1: Minha família aí na 12 aí.
0: Fica à vontade.
1: Meu irmão, a Celcina, minha cunhada, Eleni, minha irmã, meu sobrinho Guilherme, minha sobrinha Esther e minha sobrinha Raíssa, que todos da Agrovilha 12 aí, um abraço pra eles, pra vocês da rádio também. É, eu queria que pudesse tocar aí uma música aí, que Rujo Leão, com Júlia Souza. E aqui em Praia Grande tá chovendo, tá frio. E aí, como é que tá? Tá sol aí?
0: Quem disse, menino?
1: Tá no sucesso?
0: Menino?
1: Tá de boa?
0: Eita, olha aí o Antônio. Tá em Praia Grande, São Paulo, frio e chuva. E aqui um calorzão, menino do céu. Pense num calor arrochado. Ontem foi quente, hoje também previsão do dia muito quente. À noite que vai dar uma refrescadinha, mas coisa pouca também. Dá pra animar muito não. 11:30.

0: sucesso. 11:51, bom dia. Tá na sucesso, tá na boa. Bom dia pra você. Oi, Nalva.
1: Bom dia, Morena.
0: Bom
1: manda
0: dia,
1: uma
0: linda.
1: Pra mim. Se não mandar hoje, você manda amanhã. Tá na sucesso,
0: qual
1: tá
0: música?
1: Na boa. Manda um chitãozinho, chororó, Nalva da Gavila Dulce.
0: Valeu, Nalva, um beijo pra você, um bom dia todo especial. A Nalva tá acompanhando a gente lá na Agrovila de número 12, na sintonia do programa. Eu quero abraçar também carinhosamente a Tinha, a irmã dela também, a Simvalda, tá sempre na sintonia do nosso Bom Dia Sucesso. Um beijo pra vocês, meninas, bom dia todo especial. Na Sucesso FM 11:51, a gente vai encerrando o Bom Dia Sucesso de hoje e voltamos amanhã às 9, o nosso horário, o nosso programa já tá aqui combinado, combinadíssimo, né? E eu vou esperar por você. Um abraço super apertado, um bom dia todo especial. Tá vindo aí Fábio Silva, Josemar Eda e o Jornal da Sucesso de hoje, ó. Um beijo grande. A última de hoje, Shania Twain canta From This Moment. Beijo grande e a gente se fala por aí. Tchau.

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0: Muito obrigado.
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3: E bora começar por aqui na sua segundona, hoje dia 10 de agosto, mais uma edição das últimas do esporte. Comigo, De Luca, todas as informações sobre o mundo da bola. Aumenta o som, tamo junto aqui na melhor.
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3: Vamos começar falando do sábado pela Série A. Grêmio vence São Paulo de virada por 2-1. Em jogo movimentado, Atlético de Minas e Remo empatam em 2-2. Coritiba vence a Chape por 2-1. Fluminense busca empate com Botafogo em 1-1. No sábado pela Série B, Sport vence o Vila Nova por 1-0 e Botafogo de São Paulo vence a América de Minas de virada por 2-1.
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3: O Cruzeiro venceu o Mirassol por 3-1 em casa ontem pela 22ª rodada do Brasileirão. Os gols da Raposa foram de João Marcelo, Caio Jorge e Wesley. Reinaldo descontou para o Mirassol de pênalti. Com o resultado, o Cruzeiro foi para a quinta posição com 33 pontos e está invicto a 4 jogos. O Mirassol ficou na 15ª colocação com 23 pontos, um acima do Z4.
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3: Já o Palmeiras ficou no 0-0 com o Internacional ontem no Nubank Park pela 22ª rodada do Brasileirão. O jogo foi morno e com poucas chances dos dois lados. O Verdão pressionou no segundo tempo, mas não conseguiu marcar. O time segue líder com 48 pontos. Já o Inter chegou a 23 pontos e saiu da zona de rebaixamento.
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3: Bahia e Vasco ficaram no 0-0 ontem pela 22ª rodada do Brasileirão na Fonte Nova, em Salvador. O jogo foi marcado por 4 gols anulados, 2 para cada time, todos por impedimento detectado pela arbitragem ou pelo sistema semiautomático. O Bahia continua fora do G5, que aparece agora em 6º lugar. O Vasco segue na zona de rebaixamento, na 18ª posição, com 22 pontos. Tô de volta daqui a pouquinho já com mais informações. Fique ligado.
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7h04. Boa tarde à família serramalhense, boa tarde à família brasileira. Como é que vocês estão? Tudo bem? Como é que foi o final de semana? Final de semana com a temperatura altíssima, né? Final de semana nós tivemos aí o domingo, né, com temperaturas elevadas e aí já chamamos a atenção, inclusive, né, para economia, né? Agora é o momento de fazer economia de água, né? De água. E energia também, né? Porque a carga aumenta, são vários ar-condicionado funcionando, né? Então, com isso, aumenta a carga e com isso gera mais problemas. Deixa eu pedir licença, como sempre faço, para adentrar no seu lar sagrado, no horário do seu almoço, com a sua permissão, a permissão da sua família. Nós chegamos com o sonzaço da 95.5 até você. São 12h05 na Bahia.

0: 14:06, meio-dia e 6 na Bahia. Josemar Areda, boa tarde, Josemar.
1: Boa tarde, Fábio. Boa tarde, ouvintes da Sucesso FM, né? Você que nos acompanhou esse fim de semana aí no Torneio Leiteiro. Uma boa tarde para vocês. Seja bem-vindo aqui ao Jornal da Sucesso.
0: É, nesse momento nós estamos sem uma fase, sem a fase 220, né? Qualquer momento a gente pode ter problema, já que o nosso break segura um tempo. Nós temos só com a 110, a 220, né? Oscilando nesse momento. São 12:06. Vamos às manchetes de hoje.
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0: Agrovila 6, Fazenda Serrinha, recebeu o segundo torneio leiteiro, com sucesso absoluto. Vamos trazer, inclusive, as fazendas que tiveram aí os seus animais campeões.
1: E no mesmo torneio teve vacas com recorde de lactação.
0: Que maravilha! São 12:07. Prefeito Eli Carlos concedeu entrevista da última sexta-feira e houve repercussão. Nós vamos trazer alguns pontos da entrevista para você que acompanha o Jornal da Sucesso.
1: E na cultura, o desfile de 7 de setembro é cancelado. O secretário e o diretor de cultura explica.
0: Consulta pública avalia inclusão no SUS de remédio para hipertensão.
1: E a falta de energia interrompe o fornecimento de água em Serra do Ramalho. E Claudiano, supervisor operacional, explica o motivo.
0: Desenrola de plantes, começa a operar hoje. É a oportunidade de você quitar a sua dívida. 12:07. No atendimento do 3620-1680, WhatsApp do povo. A responsabilidade é de Cassandra Maia. Você já pode mandar a sua mensagem de voz e texto e nós estaremos atendendo a você e enviando para os setores competentes. 12:08 na Bahia.
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0: Olha, são 12:09 e a quantidade de reclamações que tem chegado à redação de jornalismo, né, da Sucesso FM em relação a quedas de energia é algo surreal. Na sexta-feira, nós tivemos a Agrovila 9 bombardeada com quedas de energia e sem nenhuma explicação exata, apenas um aviso de que houve uma intercorrência e estava resolvendo o problema. Hoje nós temos agora a fase 220 que só dá 160. Só está dando 160, ou seja, quem usa a fase 220, como é o caso da Sucesso FM aqui, nós já estamos trabalhando na nossa bateria reserva. Né? Os equipamentos aqui estão no ar, já há mais de uma hora, né, já trabalhando na nossa reserva de energia, que são os no breaks que ficam aqui no estúdio, né? Então corre o risco da gente sair do ar se não voltar dentro de 30 minutos aproximadamente. Espero que normalize, né, e que retorne, portanto, essa fase aí, né, que é uma fase que atende muitos comércios aqui também em relação à energia. Hoje, Josemar recebeu, inclusive, solicitações de queda de energia que tem ocorrido aonde, Josemar?
1: Ô, Fábio, tem ocorrido queda de energia é ali pro lado do Barnabé, né? Barnabé, Agrovilha 10, onde é que tem, bem onde é que tem os fornecimentos das dos motores da Água de Serra.
0: Então, é, lá então, também. Isso.
1: Então, essa parte ali, né? Aqui no centro também, aqui no centro ali naquela base de distribuição, também tá sem uma fase também.
0: Sem uma fase.
1: Isso, inclusive, metade da Agrovilha 9 aí, o Fábio, ele vai explicar, né? O Claudiano. Ele vai explicar, né, no áudio, por que essa parte da Agrovilha 9 aí tá sem água, porque não tá tendo energia pra rodar os motores aí, as bombas.
0: Né? Solta logo o Claudiano, ele é supervisor operacional e traz os detalhes em relação à falta de água em uns pontos por conta da falta de fase. Manda pro ar, direto, Josemar, com Claudiano.
1: Olá, ouvintes da Sucesso FM, estou aqui na Águas de Serra com o Claudiano, ele que é supervisor operacional, e ele vai explicar pra gente o motivo, né, da constante falta de água desses dias agora. Ele vai deixar bem explicado qual é o motivo, por que tá ocorrendo tanta interrupção no fornecimento de água. Claudiano, bom dia.
3: Bom dia. Bom dia, pessoal. Então, a questão da falta de água que tá ocorrendo, principalmente ali o setor 3, é falta de fase, né, um problema que tá dando aí na rede da Coelba, e tem acontecido isso corriqueiramente, mas de ontem para cá a situação só piorou mais, né? Ontem de 4 horas da tarde até o dia de hoje, nós estamos tendo esse problema aí. Tem um aparelho aqui do pessoal da Coelba aqui entre a 10 e a 9, um regulador de tensão que deu problema. Eles vieram hoje aí, arrumaram, mas mesmo assim não tem corrente suficiente para funcionar os nossos motores, né? As bombas ali, principalmente a bomba que manda água pro Barnabé, e o Barnabé manda água para 17 e lá faz a distribuição todo o setor 3, que pega aí as comunidades Agrovila 14, 13, 12, 11, Tamarim, Taquari e Mineira. Aí sobe 18, a SSB, Agrovila 20, 19 aldeia indígena. Então essas comunidades é as que estão sendo mais afetadas por esse problema elétrico, que não é nosso, é por parte da Coelba. E também aqui Agrovila 7 Centro, e aqui na sede do município nós também temos a bomba que manda água pro bairro Pôr do Sol, também está nessa mesma situação.
1: Então, no caso, não é nenhum problema com nada do bomba, essas questões aqui da Água de Serra, tudo por conta da energia?
3: Não é problema de adutora, não é problema dos motores, é só a questão mesmo da falta de tensão de corrente aí por parte dos equipamentos da Coelba, né? Que é um regulador de tensão que deu problema ontem, 4 horas, eu volto a repetir, deu problema ontem 4 horas da tarde. Eles vieram aí, arrumaram ele, mas mesmo assim a corrente que está fornecendo, não somente para o recalque aqui da Nova, mas para toda a cidade aqui, não é suficiente para esses motores aí trabalhar. Nós só estamos conseguindo trabalhar aqui com o motor que abastece aqui o centro da Nova e Cidade Nova. O motor que manda água para o Barnabé e o motor do Pôr do Sol, o motor que manda água para Agrovila 7, esses aí a gente não está conseguindo trabalhar com eles. Eles ligam, mas não conseguem manter, porque a tensão não é suficiente para manter eles funcionando.
1: Às vezes as pessoas têm a energia em casa ali, mas pro motor eles são trifásicos, né? Necessita um pouco mais de energia.
3: E são os motores potentes, né? O motor que funciona aí com energia 380. Trifásico, como você falou, é um dos motores mais potentes, então requer mais uma carga de energia, e a carga que está sendo transmitida para eles no momento não é suficiente para funcionar.
1: Como você já acionaram a Coelba, tem alguma previsão de quando que eles vão estar normalizando essa fornecimento de energia?
3: Olha, eles vieram aí, né, como eu disse, eles vieram aí no primeiro horário, deram uma olhada lá, arrumaram, mas não é suficiente ainda a corrente de energia. Aí a gente entrou em contato novamente com eles estão retornando novamente lá no local para ver o que é que pode fazer. mas a gente está trabalhando aí junto com ele no tempo mais rápido possível para a energia normalizar e a gente conseguir ligar os motores e começar a bombear água aí para os setores que está sendo, no caso, está sendo prejudicado, né?
4: Certo, muito obrigado.
3: Tá bom, qualquer coisa a gente está por aqui para dar qualquer informação aí que for necessária.
4: Certo, e aqui José Marareda para o jornalismo da Sucesso FM.
0: Olha, inclusive, eu estou recebendo aqui, me ajuda aí, Maia, eu estou recebendo aqui diversas reclamações em relação à falta de água, viu? O ouvinte até coloca o seguinte aqui, boa tarde, Fábio, essa questão da falta de água e problema de energia, mas a concessionária deveria cobrar com a Coelba, porque quando não pagamos a conta de água, que está no erro do sistema deles, eles não querem saber e cobram a gente para pagar novamente, mas é todos eles que conseguem se sair. Desde quinta-feira sem água. Aí ontem que piorou, 3 dias para corrigir. Infelizmente, uma vergonha, um descaso da concessionária. Tá aí o ouvinte colocando. Boa tarde, Fábio. Queria saber a questão das lâmpadas aqui do Top Park. Tá quase tudo queimado. Só tem 2 ruas acesas e o resto tá tudo escuro já faz tempo e absolutamente nada. Você tem uma resposta?
1: Ó, a última vez que eu conversei com o Diogo, ele falou que ia iniciar dia 1º, né?
0: No primeiro caso, de quê?
1: É, desse mês agora.
0: De agosto?
1: Isso.
0: Hoje já são 10.
1: Só que
0: dia
1: 1º era domingo, né? E com certeza, se ele iniciou,
0: ia começar segunda, dia 3.
1: É. Dia 3.
0: Dia 3, né?
1: Era dia 3.
0: Isso. Vê com o Diogo aí.
1: Eu vou ver com o Diogo e trago essa resposta aí pra vocês.
0: Por gentileza. Boa tarde.
1: Sim. Não, era só pra complementar em relação à água. Ele falou aí que a Coelba trocou um aparelho lá. Um transformador, não. É um que faz ajuste da tensão lá naquela negócio ali da 10 entre a 10 e a 9 na estação, só que não resolveu o problema. E aí ele falou que tá tudo ok as bombas dele, só que não tem previsão. Então que o pessoal controle a água que tá em casa, aguarde, porque no que depender deles, no mesmo horário vai mandar, ligou vai mandar, mas aí depende da Coelba e a gente sabe que aí Coelba demanda.
0: Agora imagina, vamos lá, peraí, vamos lá, tudo bem. Isso não é um problema só em Serra, mas eu quero falar da nossa casa. Vamos lá. Problema, a Embasa sofre com isso, com a Coelba, fica sem energia, gera problema, não manda água. Mas vamos falar da nossa casa, né? A gente tem que resolver o problema da nossa casa, depois a gente ajuda a casa do vizinho, não é assim?
1: Isso aí.
0: A gente até ajuda a casa do vizinho a ficar bonita, mas vamos deixar a nossa bonita também. Imagina um calor dos pecados que nós estamos vivenciando. Esse final de semana foi terrível.
1: Foi.
0: Terrível. Né? Olha que eu já estou habituado ao calor daqui. Eu já me habituei às altas temperaturas de Serra do Ramalho. Esse final de semana, eu senti. Imagine você estar em casa, você querer tomar um banho e não ter água. Imagine você, vamos colocar na posição. Eu aqui eu não tenho problema, eu estou na Avenida Norte. Eu estou no centro da cidade, tem uma caixa d'água. E aí é onde eu aviso as pessoas. Precisamos ter caixa d'água. E no mínimo de 1.500 litros.
1: Isso.
0: No mínimo.
1: Porque aí, ó, vamos colocar aí, quinta-feira, se tiver uma família com 5 pessoas.
0: Não dura.
1: De 1.000 litros já estava acabando aí já. Ou já, se não tivesse economizado esperando chegar no fim de semana, já acabou.
0: Então, o que que nós precisamos? O primeiro ponto, ter caixa d'água é o primeiro ponto. Segundo, a empresa, ela vai ter que, principalmente nesse momento agora, a empresa, ela vai ter que se virar com gerador, porque sem água a população não pode ficar, né? Sem água. E aí, o pessoal tá dizendo aqui, se o problema da energia foi ontem, qual é a explicação desde quinta-feira?
1: Não, foi desde quinta, tá?
0: Ah, desde isso, quinta. Explicou. Porque sexta-feira teve queda de energia.
1: Ele falou que tava com problema desde quinta.
0: Desde
1: e aí,
0: quinta.
1: O problema piorou sexta-feira, quando foi geral, aí
0: a
1: Coelba não conseguiu restabelecer mais.
0: O pessoal tá aqui, ó, pessoal sem água. Olha, eu confesso pra você, aqui não faltou água, não. No apartamento aqui, a caixa d'água ainda, segura. Né? Ainda. A caixa d'água segura. Mas imagine você num calor desse sem água
1: e sem energia para ligar o ar-condicionado.
0: quem tem condição, ou ventilador.
1: Um ventilador.
0: Ventilador. As crianças e os idosos são os que mais sofrem agora. Queda de energia, Agrovila 10, manda pro Amaia, por gentileza.
5: Boa tarde, Fábio.
0: Boa tarde.
5: Tô vendo você falando aí de queda de energia. Nas Agrovila não será diferente, Fábio. Eu moro aqui na Agrovila 10, em frente com a praça. Da hora que cede as luzes, é umas quedas de energia tão grande que eu tô vendo a hora de levar prejuízo, Fábio. Só vai melhorar de 11 horas da noite em diante, Fábio. Essa Coelba tem que tomar um jeito de ver isso aí, tem que ver o que vai acontecer, porque se queimar os aparelhos da gente aí é problema.
0: Tá aí, desde Agrovila 10
1: diz que a Coelba, ela tem que recalcular a quantidade de energia de Serra do Ramalho, porque rendeu muito produtores que estão utilizando tanque, que estão utilizando irrigação, né, que está aumentando a irrigação de Serra do Ramalho. Tem que ser repensada aí novamente a quantidade de energia, porque não dá mesmo. Porque de repente, do nada ali, tem duas, três irrigação a mais aqui em Serra, né? Não é do nada. A pessoa planejou, porém a Coelba tem que aumentar essa quantidade aí. Se não aumentar, vai continuar o problema, infelizmente.
0: Infelizmente.
1: O pessoal, a cidade crescendo e a energia não tá acompanhando.
0: Não acompanha. Fábio, sobre a falta de água, o pessoal do Pé de Serra está sofrendo muito. Mata Verde, Mineira, Taquari e outras comunidades também estão enfrentando esse problema. Estamos distantes do rio e com a falta de energia a situação fica ainda mais complicada. Agora, nesse período de calor, a situação está muito difícil, principalmente porque temos filhos e precisamos de água para as necessidades básicas. Quem falou foi quem? Claudiano? Ele é supervisor operacional falando sobre a situação, coisa. Agora eu quero ouvir, busca aí de um diretor aí. De que solução pode dar? Aquilo... Não pode ficar... Veja aí, se vire. Você é o jornalista.
1: Qual a solução?
0: Eu quero a solução para a população, né? Fábio, tem novidade sobre o pagamento. Foi falado, inclusive, na sexta-feira, no Jornal da Sucesso. Eu fiz uma entrevista exclusiva. Essa entrevista, inclusive, repercutiu em todo o final de semana com o prefeito. Eu fui até o gabinete. Fui muito bem recebido, eu e toda a equipe. Josemar foi no primeiro momento montar os equipamentos com Cassandra, depois eu fui para o segundo momento, agradecer a Hélio Ricardo, que é o chefe de gabinete, agradecer a todo o pessoal lá, desde a portaria, pessoal, os vigilantes, todo o pessoal lá pela receptividade. Eu não conheci o gabinete do prefeito, reformado, arrumado. Entendi. Fui lá pela primeira vez e fui muito bem recebido, né, pelo Hélio Ricardo. E lá no gabinete do prefeito eu fiz a entrevista com ele e trouxe os detalhes, mas eu vou reprisar para vocês alguns trechos, não é toda a entrevista, alguns trechos. Eu vou pro primeiro show do intervalo, eu vou faturar e volto já, enquanto você toma um café. Ah, você tá almoçando? Enquanto você vai almoçando aí, fica com o rádio ligado, porque eu volto com alguns trechos da entrevista com o prefeito, onde tocou sobre o concurso público que vocês pediram na sexta-feira, sobre a questão dos contratados, o salário dos contratados, estradas, tocamos no assunto das estradas, tocamos no assunto do hospital, e Josemar tem uma entrevista exclusiva. Nessa entrevista, a informação que tem na entrevista é o que, Josemar Areda?
1: Tá cancelado, né? Não vai ter mais o 7 de setembro, o desfile de 7 de setembro.
0: Deste ano?
1: Deste ano.
0: Eu quero saber os detalhes já. Aguarda aí, porque a notícia buscada na fonte é aqui, na Sucesso FM.
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0: Doze horas 37 minutos. 12:37. Vamos lá. Senhora Célia. Ah, vamos pra Agrovila 8 primeiro, é, Maia? Vamos pra Agrovila 8. Sobre os contratados, eu vou trazer um trecho da entrevista. Mas antes, deixa eu trazer as demandas aqui. Agrovila 8, manda pro ar, Maia. Falta de energia, é isso? Manda pro ar, Agrovila 8.
2: Boa tarde, Fábio.
0: Boa tarde.
2: Eunice da Agrovila 8.
0: Boa, senhora Eunice.
2: A 8 também, Fábio, não é diferente da 10. Quando a gente acende as lâmpadas, é só caindo, queda de energia, no início da noite. Vai melhorar de 9 a 10 horas.
0: Meu Deus.
2: A gente vê a hora dos aparelhos queimar. A geladeira. Ali no período de 6 horas até 7 horas, 8 horas, a energia caindo direto. E é todos os dias. Agora, eu acho que essa Coelba tem um desrespeito com os clientes dela. É um desrespeito mesmo. Porque deve melhorar a energia, porque a gente paga por isso.
0: Deixa eu trazer agora também, muito obrigado, a senhora Eunice, lá da Agrovila 8, é do Baiano, da Agrovila 7. Manda pro Edu, boa tarde.
3: Boa tarde, Fábio Silva. Boa tarde a todos os ouvintes da Sucesso. Quem tá falando aqui é do Baiano. Ô, Fábio, essa situação da energia aí, eu acredito que tá em Serra do Ramalho geral, entendeu? Porque aqui na minha casa, todos os dias, não é uma vez ou outra, é todos os dias. À noite a gente nem as lâmpadas acende direito. E eu tô vendo que a situação não vai ser resolvida, não, porque a gente já foi lá na agência, fizemos várias reclamações, eu e minha esposa. Já tem o quê? Uns 4 ou 5 meses que nós vamos lá, a gente faz a ocorrência lá com os agentes lá na agência. Eles mandam o técnico, já colocaram o aparelho aqui no poste, já vieram verificar, identificaram que realmente a energia não está chegando, a quantidade que devia chegar, e o problema não está sendo resolvido, não, viu? Já tem tempo, aqui já tem mais uns 4 ou 5 meses,
0: meu
3: mais
0: Deus
3: ou menos isso,
0: céu.
3: Que nós estamos vivendo essa situação, e não é falta de reclamar, não, viu? Aí agora eu não sei nem o que fazer, viu? Juntar todo mundo, fazer uma baixa assinada e entrar com ação na justiça, porque só assim para resolver a situação, porque reclamar, fazer o boletim, a gente já fizemos várias vezes, mas não resolveu, não.
0: Ô Edu, com esses protocolos é o que vai referendar para que vocês entrem com ação, porque a partir do momento que for prejudicado, se você tem um aparelho, se você não consegue utilizar determinado aparelho pelo fato de que a energia não está sendo entregue conforme deveria ser, você pega todos os protocolos de reclamações, todos os protocolos vão servir de provas de que houveram as reclamações. E aí junta os moradores das casas, quem tiver aparelho, que estiver sofrendo com essas quedas de energia, entra com ação. Vai ao PROCON, vai à unidade do PROCON, em Bom Jesus da Lapa.
4: Tem uns dois meses aí, teve uma senhora falou que perdeu uma televisão, né, de 50 polegadas.
0: Então, imagine você.
4: A televisão lá e do nada queimou, queda de energia.
0: Queda de energia, né? Lógico que eles pedem para fazer a perícia. Mas
4: demora, né?
0: Nesse caso aí, solicita. Solicita.
4: Uma TV de quase 3, 4 mil reais, né? A pessoa leva um prejuízo desse.
0: Porque tem que ser ressarcido, se comprovado que foi realmente pela queda. Por exemplo, os equipamentos, né? Os equipamentos daqui são equipamentos sensíveis. Equipamentos sensíveis. Aqui nós temos no break, que no caso, os equipamentos eles não recebem a pancada de vez. Mas, por exemplo, eu levei ali, os meninos ali, tava mostrando que a Cassandra tava fazendo a reclamação, e eu fui buscar ali, tava dando 172, é 220 a corrente. E tava mais baixo. Agora que o no-break conseguiu, a partir de abaixo de 160, aí usa a bateria exclusiva do no-break. Acima de 160 ele já consegue 165, 170 e pegando a carga. Aí tá voltando a pegar a carga, mas eu fui medir ali, tá 172. Quando a carga, o ar-condicionado para ele funcionar bem é 220.
4: Não fica quente, né?
0: Senão ele não consegue, você trabalha com o aparelho forçando. Então essa é a situação. E aí entrar com ação coletiva. Mas vamos falar...
4: A gente sabe quando não tem jeito, Fábio, é usar aquele filtrozinho de rede, né? Às vezes você usar em casa que ele queima vai queimar primeiro
0: o
4: fusível, né? O transistor. Aí pra você não queimar seus aparelhos.
0: Seu Luiz da Agrovila 3, manda pro ar, seu Luiz. Boa tarde.
5: Bom dia, Rádio Sucesso, bom dia, Pablo Silva, bom dia para todos vocês que estão aí. Pablo Silva, eu tô passando aí, meu amigo, você sabe que eu te conheço e você é um fenômeno na rádio, só que eu tô passando aí para fortalecer esse problema dessa pista, esses cavalos que tá solto, ter uma atitude para ver se acaba de tanto desastre. Uma semana morreu um amigo nosso, bem aqui na entrada da rua da Agrovila 3, meu amigo, pelo amor de Deus, fala com o prefeito para tomar uma atitude. No tempo do Ita Rodrigues, ele alugou um lote e botou mesmo de jegue. Então esse prefeito deve fazer isso também, pegar esses cavalos e prender no lote para ver se acaba esse movimento. Cada dia está acabando um cliente, um amigo da gente tá se acabando aqui. Dois já acabou nessa Agrovila 3. Então, boa tarde para você. Bota essa dedicação no aí. Prefeito, toma atitude, meu amigo.
0: Tá.
5: Boa tarde.
0: Tá no ar. E tem mais. Mas quantas vidas... Eu vou falar algo para vocês aqui. Bem pessoal. Você sabia que eu tenho o maior receio quando eu estou dirigindo pelo eixo ímpar? O eixo ímpar, eu sinto mais medo, mais receio quando estou dirigindo por ali. Não que o eixo par também não leve esse perigo. Mas não sei o que é. Sabe aquela sensação estranha que te dá? E eu tenho um medo de um dia eu ser vítima, né, de um acidente envolvendo um animal na pista nesse eixo ímpar ou nas estradas aqui de Serra. Eu confesso para você que é uma das minhas temeridades aqui em Serra, porque o Jornal da Sucesso tem 5 anos, vai pro 6º ano já o ano que vem. Lógico que antes do Jornal da Sucesso, quando era Jornal do Meio-Dia, Ailton na época falava sobre isso, todo mundo debatia sobre isso e não mudou absolutamente nada. Várias vidas foram ceifadas só nesses 5 anos aqui. Eu confesso para você que eu vou tentar fazer um balanço de quantas pessoas sofreram perdas materiais quando não perderam a vida nessas estradas da região, não é só de Serra do Ramalho, da região. De Lapa, Bom Jesus da Lapa, até chegar Serra do Ramalho. Quantas vidas foram ceifadas ou quando não foram para o hospital, ficaram acamadas, ficaram impossibilitadas de trabalhar por um período, ou tiveram a perdas do seu bem material por conta de acidente envolvendo animais margeando a pista, com a total irresponsabilidade dos donos. E aí, logicamente, que a gente vai creditar a gestão pública, as gestões que por aí passaram e que está atualmente, também uma coparticipação. Por que eu cito coparticipação? Porque a partir do momento que você não toma nenhuma atitude para coibir tal feito, não fazer a lei ser cumprida, você está sendo conivente com o erro praticado por donos de animais. Então você está contribuindo quando há uma morte para a morte daquela pessoa, para o acidente acontecer. Essa é a realidade. Essa é a realidade. Solta aí, senhora Célia, por gentileza, manda pro ar.
6: Boa tarde. Fábio Silva, é Maria Célia da Grovilha 3. Vamos voltar àquela velha história de Serra do Ramalho, animais soltos na pista. Fábio, mais um jovem morre por falta de cuidado dos criadores de animais. Na sexta-feira morreu aqui na Grovilha 3 o jovem Venâncio, menino trabalhador. Mais uma vida se foi por falta de cuidado dos criadores de animais. Vamos pedir às autoridades buscar, não deixar, proibir os criadores a amarrar animais na beira da pista, deixar animais soltos, porque mais um jovem morreu. Tá uma mãe sofrendo, uma família inteira, amigos. É triste demais. Por quê? Falta de cuidar dos criadores de animais. Cria animais amarrados na beira da pista? Não pode, tem que proibir isso. Tá amarrado, tá, mas pode escapar e soltar e acontecer com mais um jovem que morre por falta de cuidar dos criadores de animais. Não só aqui na Grovilha 3, não. É nessa pista inteira aqui do Eixo Ímpar. Você passa animais amarrados na beira da pista. Deixa lá. Pode escapar. Pode acontecer como aconteceu. Tá a mãe do Venâncio hoje chorando. A dona Judite. Muito triste. O filho único que ela tinha morreu por falta de cuidado dos criadores de animais da Grovilha 3. Eu também sou mãe. Eu sinto por ela. Eu sinto pelas mães que já perderam os filhos nesse trágico acidente de animais solto. Repito, eu sou Maria Célia Conceição da Silva da Grovilha 3. Peço socorro. Esses criadores que criam os animais. Prende. Hoje pode. Sexta-feira foi ela. Amanhã pode ser outra. Pode ser qualquer uma mãe que pode chorar por a morte de um filho. Por isso, as faltas de cuidado dos criadores de animais. Uma boa tarde.
0: Boa tarde, senhora Célia. Muito obrigado. Juntamente com o seu Luiz aí. Por trazer aí esse alerta que a gente vem fazendo há muito tempo. E eu confesso que eu já ouvi cada barbaridade quando a gente toca nesse assunto aqui, ouvintes. Vocês não têm nem ideia. E essa, com todo respeito à intimidade que criamos, vocês recebendo na casa de vocês, no trabalho, no automóvel, o som, permitindo que a gente possa levar a informação até vocês, criou um elo forte. E, logicamente, tem opiniões que eu coloco que vocês não concordam, isso é normal, como tem opiniões que vocês concordam. E o bom é isso, né? A gente não é unanimidade. Mas o que eu chamo a atenção é porque a gente vem debatendo isso há tanto tempo, e a gente viu lei ser criada com multas, taxas disso, taxa daquilo, mas ficou só no papel. Ficou só no papel. Eu vi uma barbaridade que eu guardo isso comigo há muito tempo. Você lembra também, teve esse jovem agora, né? Venâncio. Que a família enlutada aí receba o nosso carinho e que Deus possa consolar o coração de cada um de vocês. Mas teve aquele jovem que estava em uma festa e na madrugada ele foi pegar a pista para ir para o trabalho. Ele estava indo para Bom Jesus da Lapa trabalhar. E no meio do caminho, tinha um animal na madrugada. Ele colidiu com o animal, perdeu a vida. E sabe o que eu ouvi? Eu já trouxe isso aqui para vocês, mas só para refrescar a memória diante do que aconteceu agora com esse jovem. Na época eu ouvi, sabe o que aqui? De que, ele estava em alta velocidade. Primeiro, ninguém estava lá com medidor de velocidade para saber qual velocidade a pessoa estava. Segundo, se ele caísse por causa da velocidade, se ele perdesse o controle e fosse para o mato por causa da velocidade, logicamente que a gente não ia dizer tudo bem, porque é uma vida. Mas a imprudência teria sido dele. Mas naquele caso, a imprudência foi de quem deixou o animal solto, porque uma pista ela não pode estar obstruída. Quando você está pilotando uma moto ou dirigindo um carro, você não vai imaginar que a pista vai estar obstruída. E quando tem uma obstrução de um veículo, o que que acontece?
4: Tem sinalização.
0: A sinalização. Um animal, quando você solta, porque aí o erro não é do animal, não. O animal é irracional. O erro é do proprietário que deixa a cerca sem os cuidados devidos, e aí o animal que é irracional passa. O dono que solta muitas vezes porque não tem o capim adequado dentro, aí solta porque tem um capim na beira da pista. Mas outros pontos, me ajuda.
4: Desse caso de sair na cerca, isso é raro.
0: É raro. Raro. Mas vamos colocar
4: que saiu, né?
0: Que saiu na pista, entendeu? É. Então é uma falta de cuidado que isso hoje não foi o seu filho, você dono do animal. Não foi o seu filho, não foi alguém da sua família. Mas amanhã pode ser. Amanhã pode ser. Só vale empatia quando é os nossos? A empatia e o amor, o cuidado só é quando é com os nossos, com o próximo pode acontecer qualquer coisa, que tanto faz. Nós seres humanos precisamos evoluir, porque nós temos a evolução tecnológica, mas estamos regredindo no amor ao próximo. Nós estamos evoluindo, a tecnologia evoluiu, mas o ser humano está regredindo no amor ao próximo. Porque a falta de amor lá da Idade da Pedra. Com o conhecimento que nós temos, que adquirimos, a gente amar menos do que amávamos lá no passado, nós estamos regredindo. Estamos regredindo. Manda pro A, Maia, mais uma, vai. Por gentileza. Quem vai falar comigo?
7: Boa tarde, sucesso.
0: Boa tarde.
7: Boa tarde, Fábio, Cassandra, Josemar. Eu sou ouvinte do Jornal da Sucesso. Concordo com o seu Luiz. Seu Luiz me conhece demais da conta. Seu Luiz da Lenda, que é o antigo Luiz da Lenda. Quem está falando aqui é o Geno, seu Luiz. O senhor está falando uma coisa mais sincera, porque é uma pouca vergonha a lei que foi confirmada, curral feito, e não tem justiça. Tem justiça com um bêbado, tá no bar, o cara meter a mão na cara dele, pronto, aí agora vai preso. E por que é que não prende o animal que tira a vida? Aí dentro da 3, seu Luiz, nós perdemos. Entre a 3 e 1, eu já perdi 5 amigos que eu considero como filho. É uma pouca vergonha para os criadores, uma pouca vergonha para o município que não dá uma autoridade. Gente, agora chega num bar, o cara tá dando renda, meta a mão. Por que você não vai prender um animal, criatura? Fábio Silva, Eu desabafo, obrigado, me desculpa.
0: Desculpa pelo quê?
7: Quando você morre de alguma coisa, mas sendo cifado por causa do animal, não quer que não tem como criar, gente? Não cria, mas não deixa o matar uma vida, não.
0: Falou tudo. Mas tem mais. Vamos lá, por gentileza, mais um ouvinte. Manda pro lado.
8: Boa tarde, Fábio Silva.
0: Boa tarde.
8: Fábio Silva aqui é o Marcelo Grovilha 3. Reforçando aí a conversa com o São Luís. Isso é pura verdade que ele está dizendo.
9: Para você que é uma das minhas temeridades.
8: Isso é pura verdade que ele está dizendo.
9: Aqui, Zé.
8: Que é a pessoa que a gente mais espera, menos espera, acontece.
9: Estourando já o ano que vem.
8: Menos espera os acidentes.
9: Lógico, que antes.
8: As pessoas que a gente mais ama.
9: Quando era jornal do meio-dia.
8: E ter respeito, considerado.
9: Sobre isso.
8: As pessoas que vão embora.
9: Sobre isso.
8: E não, eu só digo uma coisa: não pegar os cavalos, tem que pegar os donos do cavalo. Pegar o dono do cavalo.
9: Só nesse ciclo.
8: Pegar o filho do cão, do dono do cavalo, que ele tá uma hora tá escutando. Os infelizes. Do cavalo, de boi, de WC. Tem que pegar os infelizes. Botar na cadeia e pagar o que não deve.
9: Estradas.
8: Porque o cavalo, com certeza, o cavalo também morreu. Tem que pegar o filho do cão, do dono. Se o dono estiver escutando aí, que ele vem aqui, tá eu começar, falando que dá um jeito.
9: Quantas vidas foram ceifadas?
8: Porque quando a pessoa que quer criar animal, camada, compra terreno, compra lote. Não fique criando cavalo no meio da estrada, não. Porque dá um.
9: Perdas do seu bem,
8: mas. Dá um. Até assim, é só animal. Mas dá um até no final da três.
9: Imaginando.
8: É só cavalo amarrado no meio da estrada. É cavalo, é jegue, é boi, é tudo.
9: Irresponsabilidade.
8: Tem que pegar esses infelizes, os donos desses bichos.
9: E aí, logicamente, que a gente vai.
8: Dá um jeito neles. Porque os cavalos também morrem.
9: Os dois que por aí passaram.
8: Só que os cavalos, não tem ninguém pra chorar por eles. Só a família. Que vai chorar pelo filho, pelo irmão. E é um colega.
9: Você não toma nenhuma atitude.
8: Esse rapaz que morreu foi a verdade.
9: Eu
8: só não nasci junto com ele. Mas desde pequeno eu fui criado junto.
9: Você está sendo conivente com ele.
8: Nós trabalhamos junto.
9: Por donos de animais.
8: É duro pra gente, colega. E pra família. Como é que tá agora? Cada um imprudente, dono no cavalo.
9: Essa é a realidade.
8: Uma boa tarde.
9: Essa é a realidade.
8: Isso aí, que o prefeito que botar ali não é pra tirar os cavalos, é pra pegar o dono e dar um jeito.
0: A lei ela tem. O problema é que não é cumprido. A gente continua com a energia baixíssima. Agora mesmo, nobre que já ativou. Eu tô ouvindo daqui. Tá baixíssimo, inclusive. Se a gente sair do ar é porque descarregou totalmente nossa carga de energia, né? Porque simplesmente a outra fase tá zerada. Zerada não, né? Tá baixa. Eu vou ao show do intervalo, eu volto. Tem muitas mensagens que tá chegando aqui. Muitas. A gente prolonga um pouco, mas eu volto já trazendo mais pra você. Continua participando.
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A nossa programação está voltando ao normal. 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

0: projeto de Valdemar Oliveira, do Avante de Pernambuco, cria o Sistema Nacional de Comunicação Preventiva e Gestão de Riscos de Regularidade Federativa. Ele explica que o objetivo é reduzir bloqueios provocados por pendências de estados, Distrito Federal e municípios.
1: De acordo com Valdemar Oliveira, os entes federados vão receber alertas antecipados para que regularizem dívidas antes de sofrerem restrições. Na visão do parlamentar, a medida busca fortalecer a gestão pública e ampliar a transparência no uso de recursos públicos.
2: Agricultura.
0: Sérgio Brito, do PSD da Bahia, quer promover a discussão sobre os impactos do fenômeno climático Super El Niño na agricultura brasileira. Segundo ele, o debate também deve abordar os reflexos no preço dos alimentos e na segurança alimentar.
1: Sérgio Brito propõe a participação de representantes do governo, de órgãos de meteorologia e de entidades do setor agropecuário. O deputado informa que o objetivo é elaborar estratégias de adaptação às mudanças climáticas e subsidiar políticas públicas para reduzir os impactos sobre a produção rural.
2: Cultura.
0: Proposta em análise na Câmara reconhece a Axé Music como expressão da cultura nacional. A autora da matéria, Lídice da Mata, do PSB da Bahia, argumenta que o gênero conquistou projeção em todo o país e se consolidou como um dos principais movimentos da música brasileira.
3: A música baiana tomou conta do Nordeste, tomou conta do Sudeste através dos seus principais compositores e cantores que executam, interpretam a chamada música baiana, o axé music. Então, na medida em que esse movimento se transformou num movimento de reconhecimento nacional na prática, é muito importante que nós possamos reconhecer.
1: Lídice da Mata lembra que o axé surgiu na Bahia a partir da mistura de ritmos como samba reggae e se expandiu por todo o país. A parlamentar acredita que o reconhecimento fortalece a cultura e o mercado musical brasileiro.
0: Termina agora o Jornal Câmara dos Deputados, produzido pela Rádio Câmara, com trabalhos técnicos de Everson Urani e apresentação de Márcio Aquilissardi e Val Monteiro. Boa noite.
1: Uma boa noite para você. Ouça agora o Minuto do TCU.
2: Minuto do TCU.
4: Está no ar a segunda temporada do videocast Diálogos com o TCU. O primeiro episódio já está disponível nos canais oficiais do Tribunal de Contas da União, no YouTube e Spotify. O tema de estreia são os desafios da segurança pública no país. A conversa reúne o auditor-chefe do TCU, Ricardo Akel, e a professora e pesquisadora Camila Dias, especialista em crime organizado.
5: É nas prisões que o PCC recruta, de fazer das prisões um centro de recrutamento. Eu falo que as prisões são um locus de produção e reprodução das redes criminais. O PCC, ele parasita as instituições estatais para crescer.
4: O episódio traz os dados recentes sobre a violência e análise dos especialistas. Na TV Senado, o videocast vai ao ar às sextas-feiras, às 8h30 da manhã, com reprise aos sábados, às 11h.
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